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1: Dá para

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1: Dá para desligar.
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Rádio Regional de Iroca, são 5 horas. 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

0: 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Olá, bom dia. Hoje é segunda-feira. Está na hora para rezar o terço transmitido mais uma vez do Santuário de Nossa Senhora da Saúde da Serra.
1: Em nome do Pai, do Filho e do Espírito Santo, caríssimos irmãos, vamos iniciar a recitação do nosso terço. Recitamos mistérios gloriosos. Primeiro mistério, a ressurreição de Jesus. O anjo disse às mulheres: por que buscais entre os mortos aquele que está vivo? Não está aqui, ressuscitou. Lembrai-vos do que ele vos disse, estando na Galileia. E voltando do sepulcro, as mulheres anunciaram estas coisas aos 11 e a todos demais. Peçamos a Nossa Senhora, causa da nossa alegria, a graça e a força necessária para sairmos do triste túmulo do pecado, do erro e do vício, e ressuscitar-nos para uma vida nova, pura e alegre na graça de Deus. Pai nosso que estais nos céus, santificado seja o vosso nome, venha a nós o vosso reino, seja feita a vossa vontade, assim na terra como no céu.
2: O nosso cada dia nos dai hoje.

0: e bendito é o fruto do vosso ventre, Jesus.
1: Santa Maria, Mãe de Deus, rogai por nós, pecadores, agora e na hora da nossa morte. Amém.
0: Ave Maria, cheia de graça, o Senhor é convosco. Bendita sois vós entre as mulheres. Bendito é o fruto do vosso ventre, Jesus.
1: Santa Maria, Mãe de Deus, rogai por nós, pecadores, agora e na hora da nossa morte. Amém.
0: Ave Maria, cheia de graça, o Senhor é convosco. Bendita sois vós entre as mulheres. Bendito é o fruto do vosso ventre, Jesus.
1: Santa Maria, Mãe de Deus, rogai por nós, pecadores, agora e na hora da nossa morte. Amém.
0: Ave Maria, cheia de graça, o Senhor é convosco. Bendita sois vós entre as mulheres. E bendito é o fruto do vosso ventre, Jesus.
1: Santa Maria, Mãe de Deus, rogai por nós, pecadores, agora e na hora da nossa morte. Amém.
0: Ave Maria, cheia de graça, o Senhor é convosco. Bendita sois vós entre as mulheres. E bendito é o fruto do vosso ventre, Jesus.
1: Santa Maria, Mãe de Deus, rogai por nós, pecadores, agora e na hora da nossa morte. Amém.
0: Ave Maria, cheia de graça, o Senhor é convosco. Bendita sois vós entre as mulheres. E bendito é o fruto do vosso ventre, Jesus.
1: Santa Maria, Mãe de Deus, rogai por nós, pecadores, agora e na hora da nossa morte. Amém.
0: Ave Maria, cheia de graça, o Senhor é convosco. Bendita sois vós entre as mulheres. E bendito é o fruto do vosso ventre, Jesus.
1: Santa Maria, Mãe de Deus, rogai por nós, pecadores, agora e na hora da nossa morte.
0: Ave Maria, cheia de graça, o Senhor é convosco. Bendita sois vós entre as mulheres. E bendito é o fruto do vosso ventre, Jesus.
1: Santa Maria, Mãe de Deus, rogai por nós, pecadores, agora e na hora da nossa morte.
0: Ave Maria, cheia de graça, o Senhor é convosco. Bendita sois vós entre as mulheres. E bendito é o fruto do vosso ventre, Jesus.
1: Santa Maria, Mãe de Deus, rogai por nós, pecadores, agora

0: Nossa Senhora da Saúde,
1: rogai por nós.
0: Segundo o mistério, a ascensão de Jesus ao céu. Ide e ensinai a todas as nações, batizando-as em nome do Pai, do Filho e do Espírito Santo. Ensinai-as a cumprir tudo o que vos ordenei. Eu estarei sempre convosco até ao fim dos tempos. Passamos à Virgem Maria, Rainha dos Apóstolos, por aqueles que se dedicam a anunciar a fé aos povos da terra inteira, e para que nunca faltem à Igreja homens e mulheres com coragem de o fazer. Pai nosso,
2: santificado seja o vosso nome, venha a nós o vosso reino, seja feita a vossa vontade, assim na terra como no céu.
0: O pão nosso de cada dia nos dai hoje, perdoai-nos as nossas ofensas, assim como nós perdoamos a quem nos tem ofendido, e não nos deixeis cair em tentação, mas livrai-nos do mal.
2: Ave Maria, cheia de graça, o Senhor é convosco. Bendita sois vós entre as mulheres, bendito é o fruto do vosso ventre, Jesus.
0: Santa Maria, Mãe de Deus, rogai por nós, pecadores, agora e na hora da nossa morte. Amém.
2: Ave Maria, cheia de graça, o Senhor é convosco. Bendita sois vós entre as mulheres, bendito é o fruto do vosso ventre, Jesus.
0: Santa Maria, Mãe de Deus, rogai por nós, pecadores, agora e na hora da nossa morte. Amém.
2: Ave Maria, cheia de graça, o Senhor é convosco. Bendita sois vós entre as mulheres, bendito é o fruto do vosso ventre, Jesus.
0: Santa Maria, Mãe de Deus, rogai por nós, pecadores, agora e na hora da nossa morte. Amém.
2: Ave Maria, cheia de graça, o Senhor é convosco. Bendita sois vós entre as mulheres, bendito é o fruto do vosso ventre, Jesus.
0: Santa Maria, Mãe de Deus, rogai por nós, pecadores, agora e na hora da nossa morte. Amém.
2: Ave Maria, cheia de graça, o Senhor é convosco. Bendita sois vós entre as mulheres, e bendito é o fruto do vosso ventre, Jesus.
0: Santa Maria, Mãe de Deus, rogai por nós, pecadores, agora e na hora da nossa morte. Amém.

0: Jesus, bendita sois vós entre as mulheres, e bendito é o fruto do vosso ventre, Jesus.
1: Santa Maria, Mãe de Deus, rogai por nós, pecadores, agora e na hora da nossa morte. Amém.
0: Ave Maria, cheia de graça, o Senhor é convosco. Bendita sois vós entre as mulheres, e bendito é o fruto do vosso ventre, Jesus.
1: Santa Maria, Mãe de Deus, rogai por nós, pecadores, agora e na hora da nossa morte. Amém.
0: Ave Maria, cheia de graça, o Senhor é convosco. Bendita sois vós entre as mulheres, e bendito é o fruto do vosso ventre, Jesus.
1: Santa Maria, Mãe de Deus, rogai por nós, pecadores, agora e na hora da nossa morte. Amém.
0: Ave Maria, cheia de graça, o Senhor é convosco. Bendita sois vós entre as mulheres, bendito é o fruto do vosso ventre, Jesus.
1: Santa Maria, Mãe de Deus, rogai por nós, pecadores, agora e na hora da nossa morte. Amém.

0: Nossa Senhora da Saúde,
1: rogai por nós.
0: Terceiro mistério, a descida do Espírito Santo sobre Nossa Senhora e os apóstolos. Veio do céu o ruído, como se soprasse um vento forte que encheu toda a casa onde estavam sentados. Apareceram então uma espécie de línguas de fogo que se repartiram e pousaram sobre cada um deles. Ficaram todos cheios do Espírito Santo. Peçamos a Nossa Senhora, Esposa do Espírito Santo, que a Igreja seja sempre fiel à missão que lhes foi confiada por Jesus e anuncie a todos os povos que há um só Senhor, uma só fé e um só batismo para a remissão dos pecados. Pai nosso que estais nos céus, santificado seja o vosso nome, venha a nós o vosso reino, seja feita a vossa vontade, assim na terra como no céu.
2: O pão nosso que cada dia nos dai hoje, perdoai as nossas ofensas, assim como nós perdoamos a quem nos tem ofendido, e não nos deixeis cair em tentação, mas livrai-nos do mal.
0: Ave Maria, cheia de graça, o Senhor é convosco, bendita sois vós entre as mulheres, e bendito é o fruto do vosso ventre, Jesus.
2: Santa Maria, Mãe de Deus, rogai por nós, pecadores, agora e na hora da nossa morte. Amém.
0: Ave Maria, cheia de graça, o Senhor é convosco. Bendita sois vós entre as mulheres, e bendito é o fruto do vosso ventre, Jesus.
2: Santa Maria, Mãe de Deus, rogai por nós, pecadores, agora e na hora da nossa morte. Amém.
0: Ave Maria, cheia de graça, o Senhor é convosco. Bendita sois vós entre as mulheres, e bendito é o fruto do vosso ventre, Jesus.
2: Santa Maria, Mãe de Deus, rogai por nós, pecadores, agora e na hora da nossa morte. Amém.
0: Ave Maria, cheia de graça, o Senhor é convosco. Bendita sois vós entre as mulheres, e bendito é o fruto do vosso ventre, Jesus.
2: Santa Maria, Mãe de Deus, rogai por nós, pecadores, agora e na hora da nossa morte. Amém.
0: Ave Maria, cheia de graça, o Senhor é convosco. Bendita sois vós entre as mulheres, e bendito é o fruto do vosso ventre, Jesus.
2: Santa Maria, Mãe de Deus, rogai por nós, pecadores, agora e na hora da nossa morte. Amém.
0: Ave Maria, cheia de graça, o Senhor é convosco. Bendita sois vós entre as mulheres, e bendito é o fruto do vosso ventre, Jesus.
2: Santa Maria, Mãe de Deus, rogai por nós, pecadores, agora e na hora da nossa morte.
0: Ave Maria, cheia de graça, o Senhor é convosco. Bendita sois vós entre as mulheres, e bendito é o fruto do vosso ventre, Jesus.
2: Santa Maria, Mãe de Deus, rogai por nós, pecadores, agora e na hora da nossa morte. Amém.
0: Ave Maria, cheia de graça, o Senhor é convosco. Bendita sois vós entre as mulheres, e bendito é o fruto do vosso ventre, Jesus.
2: Santa Maria, Mãe de Deus, rogai por nós, pecadores, agora e na hora da nossa morte. Amém.
0: Ave Maria, cheia de graça, o Senhor é convosco. Bendita sois vós entre as mulheres, e bendito é o fruto do vosso ventre, Jesus.
2: Santa Maria, Mãe de Deus, rogai por nós, pecadores, agora e na hora da nossa morte. Amém.
0: Ave Maria, cheia de graça, o Senhor é convosco. Bendita sois vós entre as mulheres, e bendito é o fruto do vosso ventre, Jesus.
2: Santa Maria, Mãe de Deus, rogai por nós, pecadores, agora e na hora da nossa morte.

0: Quarto mistério, a Assunção de Nossa Senhora ao Céu. Pelos seus privilégios, a Virgem Santíssima foi preservada da corrupção do sepulcro. Assim, a Imaculada Mãe de Deus, sempre Virgem Maria, tendo terminado o curso da sua vida terrena, foi elevada em corpo e alma à glória celestial. Peçamos à Santíssima Virgem, porta do céu, pelos seus filhos que se encontram em maior perigo de condenação, para que, pela intercessão desta Mãe de Misericórdia, alcancem o perdão das suas culpas e mereçam também entrar na glória de Deus. Pai nosso,
1: Senhor dos céus, santificado seja o vosso nome. Venha a nós o vosso reino. Seja feita a vossa vontade, assim na terra como no céu.
0: O pão nosso de cada dia nos dai hoje. Perdoai-nos as nossas ofensas, assim como nós perdoamos a quem nos tem ofendido. E não nos deixeis cair em tentação, mas livrai-nos do mal.
1: Ave Maria, cheia de graça, o Senhor é convosco. Bendita sois vós entre as mulheres, e bendito é o fruto do vosso ventre, Jesus.
0: Santa Maria, Mãe de Deus, rogai por nós, pecadores, agora e na hora da nossa morte. Amém.
1: Ave Maria, cheia de graça, o Senhor é convosco. Bendita sois vós entre as mulheres, e bendito é o fruto do vosso ventre, Jesus.
0: Santa Maria, Mãe de Deus, rogai por nós, pecadores, agora e na hora da nossa morte. Amém.
1: Ave Maria, cheia de graça, o Senhor é convosco. Bendita sois vós entre as mulheres, e bendito é o fruto do vosso ventre, Jesus.
0: Santa Maria, Mãe de Deus, rogai por nós, pecadores, agora e na hora da nossa morte. Amém.
1: Ave Maria, cheia de graça, o Senhor é convosco. Bendita sois vós entre as mulheres, e bendito é o fruto do vosso ventre, Jesus.
0: Santa Maria, Mãe de Deus, rogai por nós, pecadores, agora e na hora da nossa morte. Amém.
1: Ave Maria, cheia de graça, o Senhor é convosco. Bendita sois vós entre as mulheres, e bendito é o fruto do vosso ventre, Jesus.
0: Santa Maria, Mãe de Deus, rogai por nós, pecadores, agora e na hora da nossa morte. Amém.
1: Ave Maria, cheia de graça, o Senhor é convosco. Bendita sois vós entre as mulheres, e bendito é o fruto do vosso ventre, Jesus.
0: Santa Maria, Mãe de Deus, rogai por nós, pecadores, agora e na hora da nossa morte. Amém.
1: Ave Maria, cheia de graça, o Senhor é convosco. Bendita sois vós entre as mulheres, e bendito é o fruto do vosso ventre, Jesus.
0: Santa Maria, Mãe de Deus, rogai por nós, pecadores, agora e na hora da nossa morte. Amém.
1: Ave Maria, cheia de graça, o Senhor é convosco. Bendita sois vós entre as mulheres, e bendito é o fruto do vosso ventre, Jesus.
0: Santa Maria, Mãe de Deus, rogai por nós, pecadores, agora e na hora da nossa morte. Amém.
1: Ave Maria, cheia de graça, o Senhor é convosco. Bendita sois vós entre as mulheres, e bendito é o fruto do vosso ventre, Jesus.
0: Santa Maria, Mãe de Deus, rogai por nós, pecadores, agora e na hora da nossa morte. Amém.
1: Ave Maria, cheia de graça, o Senhor é convosco. Bendita sois vós entre as mulheres, e bendito é o fruto do vosso ventre, Jesus.
0: Santa Maria, Mãe de Deus, rogai por nós, pecadores, agora e na hora da nossa morte. Amém.

0: saúde.
1: Rogai por nós.
0: Quinto mistério, a coroação de Maria como Rainha do Céu e da Terra. Apareceu um grande sinal no céu. Uma mulher vestida de sol, tendo a lua debaixo dos seus pés e na cabeça uma coroa de 12 estrelas. Passamos a Nossa Senhora da Saúde, que reina sobre todo o género humano. Abrir os caminhos da fé a quantos ainda não conhecem o seu Divino Filho. Pai nosso que estais nos céus, santificado seja o vosso nome, venha a nós o vosso reino, seja feita a vossa vontade, assim na terra como no céu.
2: O nosso cada dia nos dai hoje, perdoai as nossas ofensas, assim como nós perdoamos a quem nos tem ofendido, e não nos deixeis cair em tentação, mas livrai-nos do mal.
0: Ave Maria, cheia de graça, o Senhor é convosco. Bendita sois vós entre as mulheres, bendito é o fruto do vosso ventre, Jesus.
2: Santa Maria, Mãe de Deus, rogai por nós, pecadores, agora e na hora da nossa morte. Amém.
0: Ave Maria, cheia de graça, o Senhor é convosco. Bendita sois vós entre as mulheres, e bendito é o fruto do vosso ventre, Jesus.
2: Santa Maria, Mãe de Deus, rogai por nós, pecadores, agora e na hora da nossa morte. Amém.
0: Ave Maria, cheia de graça, o Senhor é convosco. Bendita sois vós entre as mulheres, bendito é o fruto do vosso ventre, Jesus.
2: Santa Maria, Mãe de Deus, rogai por nós, pecadores, agora e na hora da nossa morte. Amém.
0: Ave Maria, cheia de graça, o Senhor é convosco. Bendita sois vós entre as mulheres, bendito é o fruto do vosso ventre, Jesus.
2: Santa Maria, Mãe de Deus, rogai por nós, pecadores, agora e na hora da nossa morte. Amém.
0: Ave Maria, cheia de graça, o Senhor é convosco. Bendita sois vós entre as mulheres, bendito é o fruto do vosso ventre, Jesus.
2: Santa Maria, Mãe de Deus, rogai por nós, pecadores, agora e na hora da nossa morte.
0: Ave Maria, cheia de graça, o Senhor é convosco. Bendita sois vós entre as mulheres, e bendito é o fruto do vosso ventre, Jesus.
2: Santa Maria, Mãe de Deus, rogai por nós, pecadores, agora e na hora da nossa morte.
0: Ave Maria, cheia de graça, o Senhor é convosco. Bendita sois vós entre as mulheres, e bendito é o fruto do vosso ventre, Jesus.
2: Santa Maria, Mãe de Deus, rogai por nós, pecadores, agora e na hora da nossa morte.
0: Ave Maria, cheia de graça, o Senhor é convosco. Bendita sois vós entre as mulheres, e bendito é o fruto do vosso ventre, Jesus.
2: Santa Maria, Mãe de Deus, rogai por nós, pecadores, agora e na hora da nossa morte. Amém.
0: Ave Maria, cheia de graça, o Senhor é convosco. Bendita sois vós entre as mulheres, e bendito é o fruto do vosso ventre, Jesus.
2: Santa Maria, Mãe de Deus, rogai por nós, pecadores, agora e na hora da nossa morte. Amém.
0: Ave Maria, cheia de graça, o Senhor é convosco. Bendita sois vós entre as mulheres, e bendito é o fruto do vosso ventre, Jesus.

0: três últimas ave-marias, à pureza da Nossa Senhora, pelas intenções de Santo Padre, cada um das suas em particular, Rainha da Paz. Ave Maria, cheia de graça, o Senhor é convosco, bendita sois vós entre as mulheres, bendito é o fruto do vosso ventre, Jesus.
1: Santa Maria, Mãe de Deus, rogai por nós, pecadores, agora e na hora da nossa morte. Amém.
0: Rainha dos pecadores,
1: rogai por nós.
0: Ave Maria, cheia de graça, o Senhor é convosco, bendita sois vós entre as mulheres, bendito é o fruto do vosso ventre, Jesus.
1: Santa Maria, Mãe de Deus, rogai por nós, pecadores, agora e na hora da nossa morte. Amém.
0: Consoladora dos aflitos,
1: rogai por nós.
0: Ave Maria, cheia de graça, o Senhor é convosco, bendita sois vós entre as mulheres, bendito é o fruto do vosso ventre, Jesus.
1: Santa Maria, Mãe de Deus, rogai por nós, pecadores, agora e na hora da nossa morte. Amém.
0: Salve, Rainha,
1: Mãe de misericórdia, vida, doçura e esperança nossa, salve. A vós, gerados dos degrados, filhos de Eva, a vós, suspirando, gemendo e chorando neste vale de lágrimas, ele, pois, adequado é nosso, esses vossos olhos misericordiosos a nós volvem, e depois destes termos, mostrai-nos, bendito fruto do vosso ventre, ó clemente, ó piedoso, ó doce sempre Virgem Maria, rogai por nós, Santa Mãe de Deus, para que sejamos dignos das promessas de Cristo. Amém.
0: Oremos. Concedei, Senhor, a nós, vossos servos, a saúde da alma e do corpo, e por intercessão da gloriosa sempre Virgem Maria, Senhora da Saúde, livrai-nos das tristezas do mundo presente e dai-nos as alegrias do céu, por nosso Senhor Jesus Cristo, vosso Filho, que é Deus convosco na unidade do Espírito Santo.
1: Amém.
0: Louvado seja nosso Senhor Jesus Cristo.
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0: 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São 7 horas da manhã. 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
1: Olá, agora é para recordarmos reportagens de Adelino Pinho, 40 anos de rádio.
2: Não há respeito por ninguém, esta canalhada nova não tem respeito nem por velhos, nem por novos, nem por ninguém, sabe? Então é uma... Olha, é uma república.
3: E fala às vezes até dos próprios filhos com os pais.
2: Ora, nem mais, os próprios filhos que têm, nem esses guardam respeito, sabe? E agora, os filhos têm os pais que são velhos, põem-nos no lado da terceira idade e deixam-nos lá estar, sabe? Em vez de não chegar a aturar, põem-nos lá.
3: Sabe? Conhece alguns, mas acha que isso que é um pensamento negativo. Os filhos deviam de acompanhar os pais sempre que eles quisessem estar nas suas casas onde vivem. Não sempre, é isso?
2: Era como era antes, agora não, não se quer estar a aturar e precisasse para lá para a casa da terceira idade.
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Espero que esteja a gostar da seleção musical que fiz para hoje no programa Recordar é Viver. Entre as 7 e as 9, Adelino Pinho deseja-lhe um bom dia na nossa companhia. Olá, bom dia. Continuamos com as nossas músicas e as nossas tradições para ouvirmos Grupo Danças e Cantares de Santa Maria de Ismouriz. Vamos ouvir Carroça do Gás.

Olá, bom dia. Mais uma vez consigo está a companhia do Adelino Pinho até às 9, 7 horas e 29 minutos. Tenham uma boa segunda-feira na nossa companhia.

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1: É para ouvir o rancho folclórico Labradeiras de Canelas, linda Canela.

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1: Olá, agora é para recordarmos reportagens de Adelino Pinho, 40 anos de rádio.
2: O carro de noite andava com um carbonete, uma luz e depois se faltasse o carbonete.
3: Algumas vezes assim isso aconteceu. Algumas das vezes que me lembro mais, foi mais que uma vez, outra vez foi com um médico. Que eu tinha em uma cia de câmara lá e à noite, e o médico quis ir lá a Ramilos lá dentro, viram o doente, e disse, eu não tenho gabinete, ou uma faixa em cima, uma faixa assim de cada lado em cima do guarda lá malmear, e lá íamos para fora.
2: Então quer dizer, falhou o carbonete e vai-se arranjar uma faixa de palha?
3: Uma faixa de palha e um homem de cada lado com o guarda faixa de palha em cima da coisa, lá fomos lá por aí fora.
2: A banar que era para fazer
3: outro carbonete. E outra vez fui ali mesmo, e abaixo vai galhar da furna, ali também falhou coisa, e agora que estamos lixados. Lá fomos a um palheiro e arranhou-se lá a palha e lá fomos até a mulher.
2: E era assim que se via os carros de noite na estrada?
3: Isso é da verdade. Passou-se comigo.
2: Passou-se mesmo com o São Júlio?
3: Comigo, cara. Isso foi. Depois, então, essa empresa acabou, os carros começaram a ficar velhos e apareceu. E um tal Santana, que era a chave, com uma pandeireta, com uma fora qualquer, a começar a fazer carreiritas para o Porto, com a contrada de mar, e os carros estavam a ficar velhos, aquilo acabou, e eu então, quando acabou, havia aí um senhor, que era, chamava-lhe Joaquim do Convento, que é conhecia quem era o pai do Manuel da Milinha, disse, não, você vem trabalhar para mim, que tinha comprado uma cabinete, sobre a Lé. Você vem trabalhar para mim, que vai para lá e vai ganhar mais que eu ganhava, sabe? E ele disse, agora acabou, vou estar a acabar, e eu então fui para lá para ele, e lá comecei a trabalhar, andar nele, e dali comecei a andar. E foi lá que eu tirei carta.
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para si que nos acompanha. Sintonia da Rádio Regional de Arouca. Faltam 4 minutos para as 8 horas. Tenham uma boa segunda-feira na nossa.

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1: Olá, bom dia. Ouvimos o sinal horário das 8 horas da manhã.
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0: Olá, bom dia mais uma vez. Estamos com o programa As Nossas Músicas e as Nossas Tradições, das 7 às 9 horas. São 8 horas e 18 minutos. Tenham uma boa segunda-feira na nossa. Ora, vamos ouvir Nelson Costa.

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1: Olá, agora é para recordarmos reportagens de Adelino Pinho, 40 anos de rádio.
2: Graças, vamos embora lá. Lá íamos por aí fora, e ele morava para lá da beira ali, no Ilhavo, para ali sim. Entrava no carro, vamos usar o terço. Eu rezar o terço, sempre rezar o terço. Uma coisa, eu ia ser, deixa andar para baixo, aparece um tal chefe da polícia, que era o Rodrigues, da farda amarela. Você é obrigado a dizer, vou não encontrar. Põe o anel.
3: Você vinha rezar o terço?
2: Então o senhor paga lá, uma multa que era 250 escudos. Ó senhor guarda, perdoe-lhe, por essa vez perdoe-lhe, a ver se me deixa passar. Aí você me convidava, vai-se embora, eu vou, mas à segunda vez, não há ninguém que lhe perdoe. Dali eu levaria um mês, encontramos aqui até muito perto da roupa, e lá vinha a moto, que também era motorizada, para da amarela, eram umas motos grandes. Olha, agora não vem, pode vir, pôr-se de olho, qual é que tem de entrar?
3: Digo, e que você ia rezar o terço outra vez?
2: Ele ia rezar o terço com as contas na mão.
3: E que você tinha que tirar o barreto, que era aquele boné assim com aquela pala.
2: Não, boné. Ó, senhor doutor, olha. Bem, se está aparecer, vai lá. Depois, a regência está a aparecer, obrigada. O senhor doutor tem que eu não posso pagar, senão não fico sem dinheiro. Ainda foi para o Brasil. E eu ainda fiquei sem dinheiro, mas depois foi muito. De maneira que aparece a nós, que sempre me multada, e ele toma alguma multa. Pagou uma multa de acaba de dar vezes 2 anos.
3: Quer dizer, até ao final vinha a rezar, ainda teve o castigo para pagar a multa.
2: É.
3: Uma foi de nascer o bebê, não é? Ou seja, ele teve de fazer de parteiro.
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Continuamos com o programa As Nossas Músicas e as Nossas Tradições com Adelino Pinho. 8 horas e 40 minutos. Tenham uma boa segunda-feira na nossa. Ruizinho de Penacol.

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continuação de um bom dia, aproveito para me despedir de mais um programa. Estarei de volta amanhã a partir das 7 às 9. Teremos Nelo Monteiro, mais um sucesso da música portuguesa.

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2: Durante mais de 3 anos, renovou-se, modernizou-se, tornou-se mais acessível e esta semana é devolvido a Lisboa e ao país também o Teatro Nacional Dona Maria II. É lá o palco da reportagem esta manhã com Oriana Barcelos. Com a paz do Médio Oriente a ser negociada na Suíça, os combustíveis sofreram uma queda importante nos preços esta semana e hoje de manhã vemos como é que ela está a ser recebida pelos consumidores. Os diretores das escolas querem medidas preventivas em Portugal para enfrentar as vagas de calor. É preciso haver mecanismos para permitir fechar as escolas nestas situações.
3: A esta hora, Faro e Lisboa nos 23 graus, Funchal 22, 20 Coimbra, 18 Porto e Ponta Delgada. Edição de Eduardo Maia.
2: Esta é a semana do Dona Maria II, a semana em que o Teatro Nacional é devolvido à cidade de Lisboa, ao público, aos artistas. Ele esteve fechado mais de 3 anos, sofreu muitas mudanças, foi requalificado, foi restaurado, fachadas impecáveis, a entrada no teatro mais acessível, as bilheteiras, as livrarias renovadas, a sala principal, a sala Garret também remodelada. E mais não digo porque a repórter Oriana Barcelos está no Dona Maria II e vai contar como vai ser esta semana. Oriana, o palco é teu? Onde é que tu encontras nesta altura?
4: Olha, estou precisamente na sala de espetáculos, num camarote com vista privilegiada para o palco, onde ainda há trabalhos a acontecer, ainda há andaimes, muitas caixas de material e, na verdade, ainda vai ser preciso esperar mais alguns meses até que as portas do teatro estejam totalmente abertas. Por agora, a partir de quarta-feira, já vai ser possível espreitar e ver o que é que mudou, o que é que há de novo neste teatro central da cidade de Lisboa e do país. O Dona Maria II vai ter durante quase um mês, de 24 de junho até 19 de julho, uma espécie de pré-programação, vai chamar-se Prólogo, com vistas guiadas, exposições, um projeto artístico com a participação do público. A equipa do teatro já está a ultimar esses preparativos. Bom dia, Pedro Penin, diretor artístico do Dona Maria II. O teatro nunca parou durante estes mais de 3 anos em que esteve em obras, teve uma programação muito extensa por todo o país. E agora, como é que está a ser regressar a casa?
5: Olá, bom dia. Para já dizer que é interessante a questão da perspectiva, porque para nós isto são poucos andaimes, poucas caixas.
4: Para o que já esteve.
5: Já esteve, exatamente, porque já estamos de facto nessa contagem decrescente e, digamos, nos pormenores para ultimar a devolução daquilo que é este monumento nacional e, obviamente, também a parte muito importante e fundamental desta instituição à cidade e ao país. E há, de facto, esta pressão e, ao mesmo tempo, uma coisa que para mim é sempre muito comovente, que é o facto das pessoas que vivem em Portugal reclamarem para si o Teatro Nacional de Ana Maria II, de sentirem que é seu, e é, de facto, porque é um instrumento público, e que, de alguma maneira, é uma instituição que continua a ter essa relação muito vital com as pessoas, e isso é muito bonito de se ver. De facto, estamos a regressar ao teatro, finalmente, vamos abrir portas, primeiro só as portas do edifício, ainda sem uma programação de espetáculos, porque estamos a guardar essa programação para setembro. Vamos agora apresentar a programação 26-27, e ela começará em força e com grande festa, devo dizer também, em meados de setembro, dia 18 de setembro, e até lá vamos estar neste, aquilo que se chama o soft opening, esta abertura mais lenta, mostrando aquilo que é também uma grande curiosidade das pessoas, que é perceber, então, durante estes 3 anos e meio em que não tivemos teatro, o que é que aconteceu, o que é que se passou, como é que o teatro se transformou, e vamos querer mostrar, assim, de vários pontos de vista, ter várias visitas guiadas para público infantil-juvenil e para famílias, que também é bastante importante, visitas mais especializadas do arquiteto, do conselho de administração, os próprios trabalhadores vão preparar uma visita guiada onde falarão também dos seus espaços de trabalho e das suas funções. Temos uma visita guiada pelo realizador do filme dos 180 anos do Teatro Nacional da Maria II, o Tiago Bartolomeu Costa, que fará uma visita mais histórica. Portanto, é essa espécie de introdução àquilo que é este novo edifício, um edifício renovado, mas que chega a Lisboa e chega a este momento com bastante bagagem, porque de facto durante estes 3 anos e meio nunca parámos, aliás, acelerámos bastante e estivemos em mais de 100 municípios, que é uma conta incrível, impressionante, muita proximidade com as populações. E que, quanto a mim, e enquanto diretor artístico, é também um caminho que não há volta atrás. Ou seja, mesmo reabrindo o teatro, vamos precisar de continuar a estar muito presentes.
4: E essa era a minha questão, porque no prólogo, uma das vossas ideias também é abrir o diálogo à comunidade, aos vossos vizinhos. Essa é uma das ideias subjacentes a esta programação.
5: É, porque é também uma constatação que estar fora do Rossio durante 3 anos e meio quer dizer que quando regressamos encontramos um Rossio completamente diferente, não é? Esta cidade é muito dinâmica, como sabemos, e altera-se muito rapidamente. E então queremos voltar a conhecer os nossos vizinhos, o entorno, quem são as associações que estão a trabalhar aqui nesta zona, quem são as outras instituições congêneres. E nesse sentido temos algumas atividades, por exemplo, uma delas chama-se o Coro do Recomeço, que tem esse lado inaugural também, em que convidamos trabalhadores, vizinhos e artistas para participar. É um projeto participativo dirigido pela Onda Amarela, que tem trabalhado connosco também muito durante este tempo. E depois temos um outro projeto que é o Conta-me uma História, aí uma relação mais um para um, de um trabalhador do teatro conta uma história sobre o teatro a um vizinho, que também lhe contará uma história de volta. Portanto, há assim vários projetos que de alguma forma tentam fazer essa aproximação. Queremos também que as pessoas percebam o que é que se passou aqui, e vamos ter uma exposição grande no Rossio que dá conta da obra também.
4: Muito obrigada, Pedro Peninho, diretor artístico do teatro, já a preparar então este regresso a casa depois de mais de 3 anos em que o Dona Maria esteve fechado para obras.
6: Tanto que há para redescobrir, no Dona Maria II o edifício está pronto para começar a receber os seus públicos e há muitas visitas guiadas, muita coisa para ver ao longo desta semana. Vamos ter também a meio da semana a apresentação da programação. O Teatro Dona Maria II está de regresso ao coração de Lisboa. Hoje é um bom dia para abastecer o carro, porque os preços desceram dos combustíveis. Sara Ros de Almeida, penso que ainda estás num posto de abastecimento em Lessa da Palmeira, precisamente, a tentar perceber como é que esta notícia tem sido recebida esta manhã.
7: Tem sido recebida muito bem pelos condutores. Esta é a segunda maior descida de preço nos últimos 3 meses. Aqui neste posto de abastecimento em Lessa da Palmeira, o gasóleo simples está 1,78 e a gasolina 95 a 1,87. Esta descida varia de posto para posto. Muitos condutores estão aqui a abastecer, já sentem a diferença nas carteiras. Carla Teixeira, por exemplo, usa o carro todos os dias para trabalhar e já faz as contas à poupança de um mês se os preços continuarem assim.
8: Já faz diferença, já. Principalmente para quem usa o carro para trabalho, que é o meu caso.
7: E sabe quanto é que poupa agora com esta...
8: Se nós ontem fizemos as contas e estamos a poupar cerca de 40 euros por mês.
7: A esperança é que os preços não voltem a subir. O Governo mexeu também no desconto do ISP, reduziu o apoio em 1,8 cêntimos por litro no caso do gasóleo e 1 cêntimo por litro no caso da gasolina. Portanto, ainda assim, a descida é menos pronunciada do que aquela que resultaria apenas da tendência de preços no mercado.
6: Reportagem direta, Sara Ros de Almeida, num posto de abastecimento em Lessa da Palmeira, com a descida de hoje, desta semana, dos combustíveis. Os consumidores sentem que já faz alguma diferença. O continente português vai continuar quente, enfrentar temperaturas altas, sobretudo em regiões como Vila Real, Bragança, também na Guarda, onde há um aviso laranja para o calor até amanhã. As temperaturas podem chegar ali aos 42 graus. Maria João Frada, meteorologista do Instituto Português do Mar e da Atmosfera, confirma esta manhã à Antena 1 que algumas estações do Instituto estão a registar a existência de uma onda de calor em curso no país, mas ela não está a abranger todas as regiões do continente.
9: Neste distrito existem já estações que entraram em onda de calor e até ontem, com 9 dias consecutivos em que a temperatura é superior à média, é mais do que 5 graus e até provavelmente até 10 graus acima da média. Portanto, se verificar o cenário que temos previsto, é provável que algumas estações do IPMA, nomeadamente nesses sítios que falei, tenham uma onda de calor de cerca de 12 dias. Pronto, mas é uma onda de calor confinada, porque não é em todo o território, é confinada a estas regiões.
6: Algumas regiões do país com as temperaturas mais elevadas hoje, atenção a esse impacto das temperaturas altas. Essa é uma preocupação dos diretores das escolas, que consideram que é preciso começar a pensar em suspender as aulas nos dias de maior calor. Em várias regiões do país, os termómetros, como vimos aqui, vão ultrapassar os 40 graus e, ouvido pela Antena 1 esta manhã, Flinto Lima afirma que as escolas nos distritos mais afetados por esta vaga de calor deviam encerrar.
10: Isso poderá acontecer ao nível do pré-escolar e do primeiro ciclo, porque são os níveis de ensino que neste momento estão, de facto, a ter aulas, a lecionar, mas tem que ser uma decisão casuística, eventualmente distrito em distrito, porque nós temos o interior do nosso país que é bastante quente e temos zonas do litoral que as temperaturas são bem agradáveis. Temos temperaturas de 45 graus, por exemplo, e temos temperaturas na casa dos 20 e poucos graus. Portanto, tem que ser uma decisão caso a caso, distrito a distrito, tomada pelas autarquias, em consonância com o Ministério da Educação e com as escolas, nos níveis de ensino que, de facto, neste momento estão a lecionar, e são aqueles que têm alunos mais vulneráveis, assim posso dizer, as crianças do pré-escolar e os nossos alunos ao nível do primeiro ciclo.
6: Presidente da Associação de Diretores Escolares sublinha também que a maior parte dos edifícios escolares não estão preparados para os invernos, nem para os verões, ou seja, para temperaturas muito baixas ou muito altas. Falta-lhes conforto térmico. É também um problema que é preciso começar a reparar. O LIVRE está em jornadas parlamentares hoje e amanhã e vai ter ainda como tema central analisar tudo o que se passou com as tempestades em Portugal, o impacto das tempestades e também a resposta que foi dada pelo Governo. Vai ser um dos temas em debate nestas jornadas parlamentares que arrancam hoje e que vão dividir-se entre os distritos de Leiria e de Lisboa. Ao longo dos próximos dois dias, o LIVRE quer ouvir empresários, associações, autarcas e especialistas para pensar em soluções. Teresa Borges.
11: O diagnóstico já está feito, defende o LIVRE, falta uma cultura de planeamento, preparação e proteção no país e por isso o partido quer encontrar soluções, até porque, denuncia, meses depois da passagem das tempestades, há já uma certeza.
12: O governo está a falhar estas populações. Passados todos estes meses, as ajudas não chegaram às pessoas, a agência não tem a escala e o peso político que deveria ter para a reconstrução, é um falhanço.
11: E é um programa em duas fases que o LIVRE leva a esta jornada, explica o co-portavoz Rui Tavares. Primeira paragem, Marinha Grande e Leiria, visita ao terreno, onde ainda se fazem contas ao prejuízo depois da passagem da Depressão Christine.
12: Vamos reunir com associações, com entidades da sociedade civil, desde o Sport Clube Marinhense até empresas desta área muito industrializada e com algumas empresas que tinham um nicho de mercado de alto valor acrescentado e em que qualquer falha significa perderem oportunidades de negócio e oportunidades económicas para a nossa população e nunca mais as reencontrarem.
11: O partido ruma depois a Lisboa, onde senta à mesa economistas, investigadores e o Fundo Mundial para a Natureza, para pensar soluções.
12: Tirar conclusões daquilo que ouvimos antes e discutir com quem considera que a preparação para as alterações climáticas, para os eventos extremos, a capacidade de um país prever o que às vezes parece imprevisível, é um fator de desenvolvimento.
11: E alternativas para lá do improviso?
12: Também é possível à portuguesa ter uma cultura de prevenção e de planeamento. Não precisa ser tudo desenrasca.
11: Na agenda, o LIVRE tem também uma visita à estrutura de missão, reconstrução da região centro do país, onde irá reunir com o coordenador Paulo Fernandes.
6: Vai ser assim o trabalho do LIVRE nos próximos dois dias, hoje e amanhã, muito centrado ainda nas respostas políticas que têm sido dadas ao impacto das tempestades, sobretudo no centro do país. As jornadas do LIVRE arrancam com uma visita ao Pinhal de Leiria.
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13: 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Bem-vindos são estas as notícias que marcam a edição desta segunda-feira, dia 22 de junho do ano 2026. Sejam todos bem-vindos. A GNR reforçou o dispositivo de patrulhamento e videovigilância em todo o território nacional. A decisão surge no aumento severo das temperaturas e ao consequente agravamento do perigo de incêndio rural. Para garantir uma resposta mais robusta na prevenção e detecção precoce de fogos, a GNR mobilizou já várias valências operacionais. O dispositivo conta com uma média diária de 210 patrulhas móveis de rua e o apoio de 20 patrulhas adicionais das Forças Armadas. A vigilância estende-se às 147 torres de vigilância florestal e aos 80 postos de patrulhas adicionais e vigias ativos. No ar estão também drones, uma aeronave da Força Aérea. Desde o início deste ano, que as ações de fiscalização já permitiram identificar 718 suspeitos e deter 120 indivíduos pelo crime de incêndio florestal. A GNR recorda que nos dias de risco muito elevado ou máximo é estritamente proibido fazer lume ou qualquer realização de qualquer tipo de queimas. A Estratégia Nacional de Segurança Rodoviária Visão 02030 está já em consulta pública. O documento, que foi aprovado em Conselho de Ministros, assume como prioridade máxima que nenhuma morte ou ferimento grave na estrada seja aceitável. O grande objetivo da Autoridade Nacional de Segurança Rodoviária, a ANSR, é de reduzir para metade o número de vítimas mortais e feridos graves até 2030. Esta meta surge numa altura em que os dados provisórios deste ano se revelam verdadeiramente preocupantes. Desde o início de 2026, já se registaram mais de 63 mil acidentes rodoviários em Portugal e que causaram já mais de 210 mortes e mais de 1000 feridos graves. O plano foca-se em 5 pilares fundamentais, como utilizadores e infraestruturas seguidas, seguras. Todos os cidadãos podem consultar este documento e, claro, apresentar contributos através da plataforma digital Consulta Lex, que ajuda a construir um sistema rodoviário mais seguro. A Praça Brandão de Vasconcelos, bem no coração de Vila de Arouca, vai ser palco para um espetáculo Monstros do Ano, no próximo dia 26, às 21h30. O evento humorístico, criado e apresentado pelo radialista Fernando Alvim, promete uma noite de celebração do insólito e muita participação do público. A iniciativa conta já com 16 anos de história e distingue as figuras e os acontecimentos mais invulgares da vida pública portuguesa. Durante cerca de 90 minutos, Fernando Alvim, uma cara bem conhecida da televisão portuguesa, conduz a cerimónia com a irreverência que lhe é característica. Ao longo da noite, vão ser apresentadas 16 categorias e mais de uma centena de nomeados. A decisão final está nas mãos de quem assiste, pois o público presente vai escolher o grande vencedor de cada um dos prémios. A entrada é livre para este, que é um dos eventos mais irreverentes do panorama nacional, e pôs em Arouca esta sexta-feira, 26, às 21h30, na Praça Brandão de Vasconcelos. O Lions Clube de Arouca vai promover as comemorações do 37º aniversário a este domingo, dia 28. A instituição solidária organiza este almoço convívio marcado para o meio-dia e 30 no restaurante Manjar de Arouca. A direção do clube deixa já o convite e o apelo a toda a comunidade e parceiros institucionais que estejam interessados em partilhar este dia de aniversário dos 37 anos do Lions para confirmar presença nesta cerimónia. Trata-se de um momento marcante para a organização, que desenvolve um trabalho social contínuo na região e pretende reforçar os laços com a sociedade civil aroquense. Reservas que deverão ser feitas junto de elementos da direção Anabel Rocha ou então João Fonseca. Estão abertas inscrições para o bootcamp de jovens intitulados Despertar para Transformar. A iniciativa vai decorrer de 12 a 18 de julho nas instalações da Semente do Futuro, uma instituição particular de solidariedade social localizada em Arouca. O projeto propõe uma semana de férias alternativa focada na ligação à natureza e no equilíbrio pessoal dos participantes, promovendo um ambiente seguro, mas, acima de tudo, saudável. A receita gerada com as inscrições vai reverter integralmente precisamente para o encerramento das obras da Casa de Betânia. Este novo espaço será dedicado ao acolhimento e ao cuidado intergeracional da região. Os interessados em efetuar inscrições poderão utilizar o formulário digital que está disponível a partir da página oficial no Facebook desta instituição, a Semente do Futuro. A Câmara Municipal de Arouca abriu inscrições para mais uma edição do Campo de Férias Inclusive, que é direcionado a crianças e jovens com deficiência. O projeto vai arrancar a 1 de julho e estende-se até 28 de agosto e acontece nas instalações da Escola Básica de Arouca. A iniciativa é destinada a participantes com idades entre os 6 e os 18 anos de idade. As famílias interessadas deverão garantir a inscrição até à próxima quarta-feira, dia 24 de junho, junto de elementos do Centro Juvenil Salesiano de Arouca, ou então na sede da associação, que será responsável pela dinamização das atividades de campo. Estão também disponíveis para contacto o 912-311-605, o correio eletrónico da organização. De referir que o Campo de Férias é promovido pela Câmara Municipal de Arouca em parceria com os salesianos e os agrupamentos de escolas locais. A ação está integrada no Programa Intermunicipal de Promoção de Sucesso Escolar do Programa Regional Norte 2030. A Praça Luís Gameiro, em São João da Madeira, prepara-se para receber a 5ª edição da Feira do Livro, 3, 4 e 5 de julho. O evento é organizado pela Câmara Municipal de São João da Madeira, através da Biblioteca Municipal, e que neste ano vai contar com 13 stands e 28 conversas literárias. O certame assume-se como um espaço de partilha e encontro entre autores, leitores, livreiros e editoras. Entre os escritores de renome confirmados para esta edição estão Rui Zinck, Miguel Zimaski, Isabel Figueiredo e Anabela Mota Ribeiro. O programa foi desenhado pelo curador Carlos Granja para atrair todo o tipo de público, desde crianças aos mais adultos. O espaço vai acolher workshops, venda de publicações de várias livrarias e editoriais nacionais. A Feira do Livro abre na sexta-feira, dia 3 de julho, e estende-se até ao final do mês. No sábado, de referir que, aliás, o horário de funcionamento começa de segunda a sexta, das 14h30 às 23h, ao sábado, das 10 às 23h, já no domingo, encerra às 19h. E Santa Maria de Feira prepara-se para receber aquele que é o festival que vai ganhando cada vez mais raízes no concelho. Falo-vos do Festival da Cerveja Artesanal de Santa Maria de Feira, e que vai ser palco da apresentação da primeira cerveja artesanal produzida apenas com ingredientes portugueses. O evento vai decorrer dias 3, 4 e 5 de julho. A grande novidade chama-se A Brava. Trata-se de uma criação que resulta de uma parceria entre a Letra e a Brick Shops. O projeto tem como grande objetivo valorizar a produção nacional e reduzir a dependência das importações. A nova cerveja utiliza, inclusive, lúpulo produzido em Santa Maria da Feira, o que reduz de forma significativa a pegada ambiental do produto. O presidente da Câmara Municipal Feirense, Amadeu Albergaria, destaca que este projeto demonstra a forte capacidade de inovação do setor e a qualidade dos recursos do país. Além da vertente gastronómica, a edição deste ano vai também oferecer concertos gratuitos, como Samuel Luria ou então Nuno Lopes, que aqui vai deixar o papel de ator para vestir o papel de DJ e animadores. Festival da Cerveja de Artesanal de Santa Maria da Feira está de volta 3, 4 e 5 de julho. Já estão abertas as inscrições para o Paiva Summer Camp 2026. O programa de férias de verão, promovido pela Câmara Municipal de Castelo de Paiva através da Biblioteca Municipal, destina-se a jovens com idades entre os 13 e os 17 anos de idade. A iniciativa disponibiliza 3 semanas de atividades de 6 a 24 de julho, entre as 8 e as 18 horas, com o objetivo de abranger o maior número possível de atividades e de participantes. Cada jovem apenas pode inscrever numa das semanas disponíveis. As vagas são limitadas, a seleção vai dar prioridade aos jovens residentes no concelho e filhos de encarregados de educação que se encontrem a trabalhar. As inscrições devem ser feitas online através do portal oficial do município ou junto dos serviços da ação social, sendo necessária a apresentação dos dados de identificação dos jovens. O Lugar das Povas em Estarreja é palco para o encontro de concertinas, 5 de julho. A iniciativa é da Associação Cultural e Recreativa dos Amigos das Povas e vai animar a região com muita música tradicional portuguesa. O programa arranca às 9 da manhã com animação musical. Depois há saudação aos participantes e o almoço convívio. O almoço segue o momento alto do dia, que começa às 3 da tarde, com a atuação de vários grupos tradicionais de Santa Maria da Feira, Albergaria Avelha e de Oliveira de Azeméis. O grande destaque vai para o grupo de sons de concertina Margens de Voga e que vai assumir o papel de padrinho deste quarto evento. Em paralelo aos espetáculos, o público vai ainda contar com várias outras atividades, inclusive uma demonstração de aves selvagens. O Museu Marítimo de Ilhavo vai promover esta quinta-feira as jornadas One Health Ciência a bordo do Santa Maria Manuel. O evento acontece entre as 2 e as 5:30 da tarde e tem por objetivo debater a biodiversidade marinha e a sustentabilidade dos oceanos. A iniciativa surge no seguimento de uma expedição científica que aconteceu em 2024 e está integrada na década das Nações Unidas da Ciência dos Oceanos. Durante o encontro vai ser lançada uma publicação que aborda temas centrais como a conservação marinha e a poluição de microplásticos, a segurança alimentar e as alterações climáticas. O trabalho de investigação contou com o apoio do Hospital de Referência Veterinária em Montenegro e dos investigadores da Universidade do Porto através do Instituto de Ciências Biomédicas Abel Salazar e do Centro Interdisciplinar de Investigação Marinha e Ambiental. As inscrições para participar nesta iniciativa são gratuitas, contudo sujeitas à inscrição devido à lotação do espaço e deverão ser remetidas através do e-mail do Museu Marítimo de Ilhavo. O Hospital de Aveiro já recebeu o novo sistema cirúrgico robótico que vai permitir realizar operações mais avançadas e menos invasivas. O equipamento de vanguarda foi adquirido pela Unidade Local de Saúde da região de Aveiro e marca o início de uma modernização tecnológica na instituição. Durante os próximos 3 meses, o robô vai estar instalado no Salão Nobre do Hospital para sessões de formação intensa. O objetivo é o de capacitar as várias equipas multidisciplinares de cirurgia geral, de urologia e ginecologia para utilizarem a tecnologia de forma segura, contudo eficaz. A administração da Unidade Local de Saúde sublinha que está em preparação dos profissionais e uma fase essencial antes da entrada em funcionamento do equipamento. A introdução desse sistema inovador em 2026 promete melhorar a qualidade e a segurança dos cuidados de saúde, garantindo aos doentes da região o acesso a tratamentos alinhados com padrões dos mais elevados na medicina atual. As notícias ficam por aqui, são de regresso logo mais em atualização. Até lá, vou deixar votos de uma boa segunda-feira, bom início de semana, com a sintonia da Rádio Regional de Arouca.

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4: Ora sim, senhor, não dá para desligar. Então, olha, vamos lá começar o nosso programa das manhãs de rádio. Meus amigos, a partir de agora e até às 11 da manhã, faz favor de ir daí, sinta-se à vontade, que é meu convidado a participar no programa de hoje. Liga aí, 256-948-219-916-691-020. Vamos lá começar então, assim, bom dia!
5: Bom dia!
4: Quem fala? É a Miquelina?
5: Claro, só queria ser, não é?
4: Exato. Então, Miquelina, venha lá, esse beijinho vai para quem?
5: Vai para a Dona Conceição, para o Zé Sapateiro, para o Ricardo Marco, para o meu marido e para o meu sobrinho. Para vocês todos aí, sem exceção de ninguém, uma ótima segunda-feira. Fique bem e até amanhã, Tomi.
4: Feitinho. Obrigado, Miquelina. Bom semana. Até amanhã. Bom dia.
6: Bom dia, Tani.
4: Quem fala?
6: É espera delas, é
4: Elizabeth. Vai dedicar a quem?
6: Ai, como costume. Vou dar um beijinho, um bom dia para a sua família, sempre toda, do Rádio Arouca. Apoiamos dois filhos, duas fatinhas e família, a Eugênia e a família, a Célia, sempre toda, que vai estar no Rádio Arouca. E um bom parabéns e até amanhã, Deus quiser.
4: Obrigado, Elizabeth, e boa semana. Até à próxima vez. Bom dia.
7: Bom dia, Tony.
4: Bom dia, quem fala?
7: Guilhermina de Pavilhão.
4: E a dedicatória, Guilhermina, vai para quem?
7: Vai para os meus três filhos,

0: Fronte Figueiredo, para o Ivo Valente Salvar, para o Ricardo Marques Canadeses, para a Salinha do Rocio, um abraço ao Manuel Cardoso lá no Porto, e ao Vitória um abração, uma segunda-feira ótima, um bom começo de semana e até amanhã.
1: Ficamos assim. Para o meu amigo, um grande abraço, é sempre um gosto tê-lo aqui connosco. Deixar um beijinho à Zairinha Chamala, ainda até nós.
0: Obrigado.
1: E boa semana para a família. Está bom, homem?
0: Obrigado.
1: Obrigado, amigo. Até à próxima.
2: E eu vou contar consigo até às 11 horas da manhã, cá no programa do Ligar para Dedicar. Bom dia!
3: Olá, bom dia!
2: Bom dia, Rosinha do Campo de Valongo!
3: É ela toda!
2: Então, Rosinha, a sua mensagem de bom dia vai para quem?
3: Vai já um beijinho para o Toninho, um beijinho para a sua filhinha, para toda a sua família. Todos que trabalham nessa grande e maravilhosa rádio, vai para toda a minha família. Vai para a dona Alcina Cardosa com um grande beijinho, muita, muita saúde. Vai para o senhor Fernando Figueira Valvário. Vai para a família de Manuela Pereira. Vai para a nossa princesa Almerinda de França com um grande beijinho. Vai para o senhor Belmar, para o senhor Zé Pacheco, para o Ricardo Marco Canaveses, para o nosso Tony. Até amanhã, se Deus quiser, obrigadinha pela atenção.
2: É sempre um gosto tê-la connosco. Um beijinho para si, um abraço para o seu Pinto e até breve. Está bom, minha querida?
3: Muito obrigada.
2: Obrigado, beijinho. Obrigado, Rosinha. E assim volta a música. Arrancou o programa do Ligar para Dedicar de hoje com o Limoeiro do Amor. Bom dia.

0: programa das manhãs de rádio até às 11. Bom dia!
1: Bom dia, Tony.
0: Ora viva, quem é que fala?
1: Manuel Fonseca, em seu Cucujeiro.
0: Amigo Manuel, a sua dedicatória vai para quem?
1: É para a minha esposa, é para o Leolino Fonseca, esposa, é para o Antônio, para o Cuco e família, é para o Serol, o Sérgio da Madeira,
0: e a Deus.
1: Com beijinhos e abraços. Um abraço para si e bom início de semana.
0: Obrigado e um abraço para a amiga. Até à próxima. Seguimos nas manhãs da sua rádio. Bom dia.
2: Olá, bom dia.
0: Bom dia, quem fala?
2: Quem é?
0: É a Alicinha do Valdecambra, pois então. É. E a Alicinha vai dedicar para quem os bons dias?
2: Faz um grande beijinho para o Tony, para a esposa, para toda a vossa família, para todos que trabalham nessa magnífica rádio, para toda a minha família, para os doentinhos todos a rápidas melhoras, para os nossos imigrantes. Vou deixar um beijinho à Dona Almerinda e para a família dela toda, para a Dona Alcina de Carregosa, para a Manuela da Machede, para todos os arouquenses e para todos os valcambrenses.
0: Pronto, e um beijinho
2: muito,
0: para a Alicinha.
2: Muito obrigada.
0: E até amanhã. Está bom, minha querida?
2: Está bem.
0: Tchau e um beijo. Muito obrigado. Bom dia.
3: Olá, bom dia, Tony, mais uma vez.
0: Eu sou Fernando Figueiredo Avara.
3: Exatamente, Tony.
0: O primo de todos os outros, ainda mais alguns homens.
3: É, exatamente. É? Sabes como é, a família vai crescendo.
0: Vai, pois vai, pois vai. Fernando, um abraço de bom dia vai para quem?
3: Olha, como sempre, em primeiro lugar vai para ti um abraço, um beijinho para a tua esposa e a restante família, abraço. Sabes como é, estás sempre a trabalhar.
0: Sempre, vamos embora, é isso, é isso.
3: E agora vai para todos os meus familiares, vai para o meu amigo António Silva de Alvar, vai para o Zé Motoqueiro, vai para o meu amigo também Adelino Valgo, tratorista, rápidas melhoras para todos os juntinhos e vai para todos aqueles que estiverem hoje de parabéns, um dia muito feliz, com saúde. Tudo bom, Tony, até amanhã, se Deus quiser, para todos.
0: Obrigadinho, amigo, um abraço.
3: Tchau, tchau.
0: E até à próxima. Bom dia.
4: Olá, bom dia.
0: Bom dia, quem fala?
4: A Clara Pinho de Arouca.
0: Clara, e a dedicatória vai para quem?
4: Olha, a dedicatória vai para... já para a Dona Almerinda, que eu não sei se ela já se atrasou, ainda está em Portugal, mas tive o privilégio de estar com ela em Arouca, no parque, com ela e com a Mafalda. Pronto, então neste caso já um beijinho para a Dona Almerinda e também para a Mafalda, também para... da Quinta da Presa, mas imigrante em França, para o seu sobrinho Rui, que mora aqui na Rua Santo António Arouca, e para a minha filha Lourdes Figueiredo, e por fim para toda a minha família, para aquele abraço e um até breve.
0: Senhora, um bom dia, boa semana e até à próxima. Vira por aqui programa do IGA para dedicar. Bom dia.
5: Bom dia.
0: Bom dia, quem fala?
5: A Amália do Campo Cristina.
0: Amália, e a dedicatória vai para quem?
5: Olha, em primeiro lugar queria mandar um beijinho para o meu companheiro Fernando Oliveira, para todos os meus amigos, e queria mandar também os parabéns à Marta, à filha da Adelaide Cristina.
0: E está feito. É isso.
5: E um beijinho também para você.
0: Um beijinho, Amália, obrigadinho e até breve. Está bom, é?
5: Obrigado.
0: Tchau e adeus. Programa das manhãs de Rádio Regional de Arouca. Ficamos por aqui até à hora certa consigo. Bom dia.
6: Bom dia, está a falar com o Carlos Olhão.
0: Ah, está. Então, Carlos, e a dedicatória vai para quem?
6: A dedicatória vai para o meu pai, para a minha mãe, para as minhas irmãs, para a minha joaninha, vai para toda a família. E agora posso ir ao Figueiredo tomar.
0: Pronto, e chegamos ao sexto, está bem, Carla? Olha, um beijinho, boa semana, até à próxima. E eu fico consigo até às 11 horas da manhã. Venha partilhar também a sua dedicatória connosco em linha direta 256-948-219 916-691-020 e venha até às 11 da manhã partilhar a música, o sucesso e os melhores ouvintes do mundo em linha direta aqui na sua rádio. Volta na música aqui no programa de hoje. É Lorindinha e é Cristiana Pereira. Bom dia!

0: Mas, Laurindinha, seguimos até às 11 da manhã. Bom dia!
1: Bom dia, amigo Tony.
0: Ora viva, quem fala?
1: É o António Fifas de Capão, Santa Maria da Feira.
0: Amigo António, a dedicatória vai para quem?
1: Sempre, Tony, o meu abraço, bom dia, com os desejos de um bom início de semana. Vai para toda a minha família. Para toda a malta conhecida da Feira, de Sanfins, de Rifana e de Forno. Está de parabéns, um dia repleto das maiores felicidades, com tudo bom. Para o amigo Tony e restante família, os dois sinceros, um bom início de semana, com tudo bom, Tony. Um abraço e até uma próxima.
0: É isso, ficamos assim. Um abraço ao amigo, boa semana e até breve. Está bom, António?
1: Obrigado, Tony, muito obrigado.
0: Tudo bom, bom dia.
2: Bom dia.
0: Quem fala?
2: Um grande amigo vosso.
0: Quem é o...
2: Você que tem que adivinhar.
0: Não tenho. Tu é que tens que dizer. Quem é?
2: É um grande amigo vosso de volta, câmara.
0: Como é que te chamas?
2: O Rui.
0: O Rui, pronto. Não é difícil, pois não? Então e a dedicatória vai para quem?
2: Antes de mais nada, para vocês aí da rádio, Jornal da Rouca, para todo o pessoal de volta, câmara, para os meus colegas todos da Construforma, para todos os ouvintes e também para os artistas, para todos os bombeiros de todo o país.
0: É isso. E um abraço. Até breve. Está bom, Rui? Tchau, adeus. Bom dia.
3: Bom dia, Tony.
0: Quem fala?
3: É Lourdes Rodrigues, mulher de Mortosa.
0: Então, e a menina Lourdes vai dedicar para quem os bons dias?
3: Olhem, primeiro que tudo, eu vou dizer-lhe que estivemos ontem de aniversário de matrimónio.
0: Então, desde já, muitos parabéns ao casalinho.
3: Faz parte,
0: minha querida.
3: Para 51.
0: E mais?
3: E então, vai para os meus filhos, para a Alemanha e para Portugal, para os meus netos, com um beijinho para todos, também não esquecendo o meu marido, que, alguns familiares nossos e alguns amigos também.
0: E pronto.
3: E continuamos de bom programa.
0: Um beijinho, Lourdes, e até à próxima. E mais uma vez, parabéns atrasados. Está bem? Beijinho, bom dia.
4: Bom dia, Tony.
0: Quem era ela?
4: É Alice Peralta de Parguilhó.
0: Tudo bem, não é?
4: Tudo de bola.
0: Tudo de bola, maravilha. Então, e esse beijinho de bom dia para quem?
4: Vai para o Tony, família e todos a rádio. Vai para toda a minha família. Vai para a família do Alexandre Sardeiros, família da Adelaide Cristina, Rodarinho do Café Dragão, Mafaldinha da Oliveira das Mães, Fatinha de Paredes. Beijoca para o Tony, até logo.
0: Ficamos assim. Beijinho a você. Até mais. Tchau. E obrigado. É aqui, até às 11, vamos terminar a primeira parte. Bom dia. Anda ao telefone. Bom dia, Laurinda, como é que estamos? Tudo bem?
5: Bom dia, Tony. Está tudo bem? Ontem foi um batizadinho e ainda estou melhor, mais feliz.
0: Pronto, ainda bem. Então venha lá que já estamos a fechar a primeira hora. Vamos mandar um beijinho de bom dia a quem?
5: Tony, vai para toda a minha família cá, para que estamos estrangeiros, para todos os imigrantes, para que veio cá o batizado da minha sobrinha Valentina e para todos os meus irmãos de Parial, que ela é muito linda. E para todos que foram batizados no dia de ontem, dela, a Candela, e para todas as minhas amigas, para chamar a sua família.
0: Pronto, estamos entregues assim. Fica um beijinho, muito obrigado aí pela companhia e um até breve, está bem?
5: Até amanhã, se
0: Deus quiser. Até amanhã, obrigado. E terminamos então aqui a primeira parte. Não digas que és feliz. É música Zé Alberto Reis aqui no arranque desta reta final da primeira hora. Nós voltamos já a seguir, logo depois das 10. Bom dia.

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4: Então, olha cá, chegamos nós de volta para a segunda hora do programa desta manhã do Ligar para Dedicar. Hoje é segunda-feira, 22 de junho. Vamos lá devolver a missão aos melhores ouvintes do mundo. Bom dia.
5: Bom dia.
4: Viva quem fala.
5: Adão de Pena Fiel.
4: Amigadão, e esse abraço vai para quem?
5: Um abraço vai para si e para a sua família. Vai para a minha esposa, vai para a Manuela Machado, para o Zé Sapateiro de Lourosa, para a Clara Pinho, para o Manuel dos Jogueiros e para todos os imigrantes doentes e para ti uma continuação de uma boa semana. Ah, pai, eu não sei se peço-me que não tinha dito para a Clara Pinho, acho que disse para a Clara Pinho.
4: Olha. Se não disse, disse agora, pronto. Não é? Não falha. Para a amiga, dá um aquele abraço. É sempre bom tê-lo aqui. Tá bom, amigo? Até breve. Bom dia.
6: Há mais dedicatórias e mensagens para partilhar. Este é do Nuno da Banca. Ele dá os bons dias para a Clara Pinzoni Martins, para o Albino Diul, também para o António Risca, Nelly Correia e Grupo Folclórico das Padrinhas do Lula.
4: Um abraço, Nuno. Bom dia.
7: Bom dia, sou Tony.
4: Quem fala?
7: É o Albino Ramos de Ouro.
4: É, ainda agora ouvi o nome dele, vem logo a correr, não foi?
7: Olha bem, é para me deixar fugir este amigo.
4: Exatamente. Então venha lá e esse abraço vai para quem?
7: Olha, vai já aqui para as minhas princesas, depois vai para o Nuno de Abenca, para o Sr. Nelson de Loureiro, vai aqui para os pais João Rato, vai para a Sra. Mafalda de Oliveira das Neis e para a Dona Clara Pinho de Aruca. Para o Sr. Tony, uma boa segunda-feira e até amanhã, se Deus quiser.
4: É esse abraço. Um obrigado e até breve. Está bom, Albino?
7: Está, obrigado, Wilson.
4: Obrigado. Bom dia.
8: Bom dia, meu caro amigo.
4: Alô, meu amigo Zé Pacheco, lá da Vila de Lousada. Como está?
8: É mesmo verdade, irmão. Você está falando mesmo bem.
4: Né? Esse aí.
8: Eu gosto.
4: Então, e a dedicatória vai para quem, amigo Zé?
8: É para o cavalheiro e amigo António Rejado. Que eu penso que já deve estar acordado, rima e é verdade.
4: Eu acho que sim também, não é? Quer dizer, não é um bocado cedo, mas.
8: Se não está a chegarem aos olhos.
4: Exato, se não está, está quase. E mais?
8: A minha madrinha, bem a dele também, o meu amigo Zé Lhoso e Pedrido, a minha esposa, que não é óbvio, não fosse o marido dela para dedicar um disco a ela também. Um disco que você põe, eu não sei quem é que vai ser, mas está bem?
4: Vai ser de bom. E mais?
8: Então, e para os Ricão de Palombo e até amanhã, se quiser, com o amanhã de eu estar à escuta do meu amigo.
4: Prontinho, está com certeza. Para si, um abraço e um obrigado aí pela visita. Até à próxima. Está bom, já? Deus amigo. Até às 11 horas da manhã. Venha também partilhar a sua dedicatória linha direta aqui no programa de hoje do Ligar para Dedicar. E para participar, simples assim, 256-948-219, 916-691-020. Está no ar o programa das manhãs da Regional e começamos assim poder te abraçar. Rui Bandeira na sua manhã. Bom dia!

0: Grande, grande música esta, poder-te abraçar nas manhãs de rádio. Vamos lá, até às 11, ficamos ainda aqui com os melhores do mundo. Bom dia!
1: Olá, bom dia!
0: Olha a menina Zaininha, viva! Bem disposta!
1: Bem, graças ao marido!
0: É verdade, o Bininho, que já sei. Sim, foi o Bininho que andou ali a picar, a picar, a picar. É assim, sabe, meu amor? É uns para os outros, não é?
1: Exatamente.
0: Por isso é que vocês estão juntos há tantos anos. É só
1: exatamente.
0: Então venha lá, esse beijinho de bom dia vai para quem, Rosarinho?
1: Em primeiro lugar é para ti, para a tua esposa, e que estejas muitos anos juntos. Tenho sido também, é muito bom. Um beijinho e toda a tua família. Um beijinho também para a minha família toda, incluindo meus filhos e o meu netinho, e aqui o meu marido também. Depois um beijinho muito grande à Rosinha Campos Balongo e ao Sr. Pinto. Um beijinho para eles. Tudo bom para eles. Um beijinho à Lúcia. Dois beijinhos. Agora já esperemos ouvi-la. Espero que ela ganhe coragem para a gente ouvir. Um beijinho também à Alice Peralta de Parelhó, para a Antônia Rosada, para a Lourdinha de França. Um grande beijinho, que ela é da Mertosa, mas também está em França. Um beijinho grande para ela, para o marido. Um grande beijinho também para a Margarida do Olival. E para todos que nos estão a ouvir, a nossa princesinha.
0: Okay. E dois beijinhos para a Zaininha.
1: Está por aqui, agora está tudo feito para hoje. Está
0: muito
1: bem,
0: queremos voltarmos a encontrar em breve. Uma beijoca e até à próxima.
1: Obrigada por
0: tudo. Obrigado. A mais, bom dia.
2: Bom dia.
0: Bom dia, Guten Morgen. Olha lá, Maria da Alemanha. Tudo bem?
2: É sério.
0: Que impecável. Vamos passar com a Maria.
2: Está muito calor.
0: Está muito calor aí. É capaz.
2: Estão 29 graus agora.
0: 29 graus, que maravilha. Sim. Ora bem, aqui ainda só são 24, não é? Mas também temos que pensar que a Alemanha leva uma hora à frente. Portanto, são 10h25 aqui. Quando forem 11h25 aqui em Portugal, já estão 29 graus. Com quase toda a certeza, não é? Ó Maria, então esse beijinho de bom dia vai para quem, meu doce?
2: Para o meu marido, para os meus filhos, para os meus netos, para todos os meus irmãos e restante família, e para vocês aí, com um bom dia de trabalho e até um dia destes outra vez.
0: Pronto, que seja em breve, está bem, meu doce? É sempre bom tê-la por cá. Leva aí um abraço para o amigo Zé e tchau e adeus, um beijinho a você. Tudo bom? Fantástico, 29 graus na Alemanha. Ai, meu Deus. A verdade é que aqui já estão 24 graus em Arouca-Val de Câmara e São João da Madeira. Também 24 em Santa Maria da Feira. Aveiro está agora com 22. O Porto, Paredes e Penafiel com 21. Coimbra já vai com 23. Estão 25 graus em Viseu. Bom dia.
3: Olá, muito bom dia, Sr. Tony.
0: Bom dia, quem fala?
3: É o Ricardo do Marco de Canavês, Sr. Tony.
0: Ricardo, e a dedicatória para quem vai?
3: Vai para o Sr. Carlos Melo e Paulo Melo do Orosa, Sr. Mário Silva do Orosa, Margarida Almeida do Orosa, Dona Lúcia de Cusar, Fernando Figueiredo de Alvar e o Sr. Coelho Sampaio, por favor, Marco de Canavês. Um bom dia também para ti, um abraço
0: okay.
3: E até à próxima.
0: E que seja em breve. Ricardo, muito obrigado pela visita, um abraço e até breve. Está bem?
3: Tá.
0: Obrigado. Seguimos no nosso programa desta manhã de Ligar para Dedicar. Bom dia!
4: Bom dia!
0: Hello. Bom dia, tudo bem?
4: Tudo bem.
0: Maravilha, que é o que importa, não é? Coisas boas para a vida. Então, e a menina Laidinha vai dedicar para quem os bons dias?
4: Olha, já sabes, hoje especialmente para a minha filha, para a Marta, que está a fazer 39 anos.
0: Sou uma jovem ainda. Sou uma
4: nova.
0: Oh, é uma menina. E mais?
4: E para todos os amigos que me estão a ouvir da Rádio Arouca, um beijinho para eles todos, para o meu marido, para todos os empregados da Paralelo Definido, com um beijinho, e para a tua esposa, para todos os amigos.
0: Pronto, ficamos assim. É isso aí. Um beijinho, um abraço para o Cássio e parabéns à Marta, tá bom? Hein?
4: Obrigado.
0: E parabéns aos pais também, porque se não fossem os pais não havia Marta. Certo?
4: É verdade.
0: É, senhora. Um beijinho, Adelaide. Obrigado pela visita. Tchau, e até à próxima. Vamos fechar esta série de dedicatórios no programa de hoje. Bom dia.
5: Bom dia.
0: Oh, bom dia. Olha, começamos, quase começávamos na Alemanha, terminamos em Penafiel com outra mana. Bom dia, mana Cândida, tudo bem?
5: Tudo bem, né? Consigo também.
0: Graças a Deus e ao Nosso Senhor, não é?
5: Exatamente.
0: Coisas boas na vida, mulher. Sempre só coisas boas. Venha lá então esse beijinho de bom dia. Vai para quem?
5: Vai para toda a minha família, em especial para os meus filhos, para o meu marido, para vocês aí, continuação de bom trabalho.
0: E está fazido, não é? Oh, Margarida!
5: Margarida,
6: deixa-me
0: pedir. Já vou. Olha-te Deus, pá.
6: Mas estava aqui atento ao trabalho.
0: Estavas atento, estavas. Então pronto, está bem, vá, beijinhos, até já. Obrigado, Cândida. Tudo bom para a família Mesquita lá das Termas de São Vicente. Para elas, fica aí. E para todos os apaixonados, a conexão. Bom dia, bem-vindos. Até às 11 da manhã está no ar Ligar para Dedicar.
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1: Ora, a conexão aqui na sua Rádio Regional de Arouca. Ficamos agora com 10 horas 34 minutos em frente até à hora certa, até às 11, os melhores ouvintes do mundo connosco em linha direta. Bom dia!
2: Bom dia, Tony.
1: Bom dia, quem fala? Fafinha, esse beijinho de bom dia, para que vai, minha querida?
2: Vai para ti, para a tua esposa, para a tua família. Vai um beijinho também para a minha família. Vai um beijinho para as amigas e amigos. Vai para todos os ouvintes que estão com essa maravilhosa rádio. Um beijinho, bom trabalho e até amanhã se todos estiver.
1: Tia senhora, cá voltamos. Um beijinho a você. Muito obrigado e até breve. Está bom, Fatinha? Obrigado. Até às 11. Fica aqui nosso programa do Ligar para Dedicar. Aproveitar para ler mais uma dedicatória que nos vem via mensagem escrita SMS. Ela diz-nos assim: olá, bom dia, Tony. Quero desejar um feliz dia de trabalho para todos os ouvintes de rádio. A minha família, principalmente para os meus colegas de trabalho, às minhas filhotas e também para a minha esposa. Um abraço que nos vem direitinho da feira, é do amigo Carlos Silva. Obrigado e um abraço. Bom dia!
3: Olá, bom dia, Tom.
1: Bom dia, quem fala?
3: É a saudade da Pérola.
1: A menina saudadinha vai dedicar para quem os bons dias?
3: É para o Tony e para a sua esposa, com um grande beijinho. É para lá para as minhas meninas da Pérola. É para quem, para toda a minha família. Para quem estiver de parabéns, os meus parabéns. Quem estiver doente, rápidas melhoras. Para todo o auditório, sem exceção de ninguém. Uma boa semana e um beijinho grande. E obrigado e até amanhã, se Deus quiser.
1: Sempre um gosto tê-la cá connosco. Um beijinho a você e obrigado. Até à próxima.
3: Tá igualmente, bom, o meu gosto é igual.
1: Obrigado, beijinho, saudade. Mais no programa, até às 11 da manhã, fica aqui o Ligar para Dedicar. Mais uma dedicatória na nossa emissão. Esta diz assim: bom dia, Tony, sou o Luís de Esterreja e quero dedicar para toda a minha família, em especial para as minhas, para as mulheres da minha vida, Sandra Beatriz, e também para a minha filhota Luísa, com um beijinho de parabéns. Mensagem que nos chega então aqui amanhã. Um beijinho à menina, feliz aniversário, muitos e longos anos de vida, são os votos de toda a equipa das manhãs da Regional. Bom dia! Bom dia! Alô!
4: Bonjour!
1: Eu vi logo que vinha lá de longe. Bonjour, bonjour, amigo! Sabá, Zeca?
4: Sabá bien.
1: Então, sabá, você sabe que ser bom, não é?
4: Vale. Bom,
1: então, venha lá, esse abraço, amigo, vai para quem?
4: Ora, em primeiro lugar, que eu me destino para a minha esposa, para vocês todos, para as minhas cunhadas, para os meus cunhados e para toda a família, um grande abraço e até amanhã.
1: Prontinho, ficamos assim combinados.

0: Que grande clássico esta melodia nas manhãs de rádio. Bom dia!
1: Bom dia, Milton.
0: Bom dia. Good morning! Good morning! Como está o amigo Tomané? Bem disposto?
1: Oi, é segunda-feira, mais uma semana a trabalhar à porta.
0: Faz parte, meu amigo, é para o que está, não é? Então venha lá, esse abraço Tomané vai para quem, amigo?
1: Olha, em primeiro lugar é para ti, Milton, uma inscrição para a tua esposa, para a minha irmã Fernanda e cunhado Agostinho, para a esposa da Ana Duro, lá para a redação, para a Madrid e Maria Rola da Fumão Porta, para o amigo José Pacheco, esposa, a Adelaide Pesquina, Rosarinho Café Dragão, Jorge Chipelo, António Brandão e companheira Ana, e o restante do auditório, a senhora Luz da França e a Mafalda Oliveira dos Meios. O restante do auditório, abraços e uma boa semana para trabalho e até amanhã, que nos encontramos.
0: Amigos. É isso, exatamente. Até amanhã. Obrigadinho aí pela visita. Tchau e adeus, saudinha da boa. Tá bom, é? Obrigado, seu Mané. Goodbye, bye, friend. Goodbye. E mais, bom dia. Bom dia.
2: Bom dia.
0: Quem fala?
2: Diamantino Alves da Costa.
0: E chegamos de onde, amigo?
2: Nogueira do Cravo.
0: De Nogueira do Cravo. Aqui ao lado, é nosso vizinho quase. Então, e a sua dedicatória vai para quem?
2: Vai para os meus filhos, para as minhas filhas, para os meus netos, para as minhas netas, para as minhas bisnetas e para os meus bisnetos. E para toda a gente que esteja bem em todo o mundo.
0: Obrigado, amigo, pela visitinha. Um abraço e até breve. Está bom?
2: Está bem.
0: Tudo bom. Obrigado. A mais, bom dia.
3: Muito bom dia, menina.
0: Olha, a menina Sãozinha do Rochinho. Como está? Tudo bem?
3: Tudo bem.
0: Maravilha. A dedicatória vai para quem, Sãozinha?
3: Olha, a minha dedicatória é, como sempre, para toda a minha família que é no estrangeiro, para o casalinho do Dragão, para o Pombal, para a Dona Rosinha Macia de Câmara, para a Dona Alcida de Carvosa, para o Tony Pai, esposa, com um beijinho e um bom início de semana.
0: Obrigado, Sãozinho. Um beijinho para si e até breve. Bom dia.
4: Bom dia, amigo locutor Tony, como é que está?
0: Bom dia, amigo Silvio Leite, sempre bem, obrigado, e o amigo?
4: Sempre bem, aqui
0: é sentado. Pronto, maravilha. A dedicatória vai para quem, Silvio?
4: É para o costume, Tony, é para a minha esposa Isabel Marques, com muitos beijinhos, esposa Caneta, esposa Rosa, Valdemar Borges, esposa, vai para o Chico das Costas da São Jornalense, um grande abraço, vai para a Maria dos Sacos das Fontainhas, a continuação das melhoras, vai para o meu amigo Agostinho Cidesses Capém, Santa Maria da Feira, também um abraço. E para o nosso amigo Alvino Ferreira, que está na nossa escuta, também um abraço. E para ti, até amanhã, Tony.
0: Obrigado e um abraço para o amigo. Até à próxima. E assim, volta na música aqui na sua rádio regional de Iruca. Fernando Correia Marques e este rendido ao amor.

0: sim, estamos quase no fim do nosso programa desta manhã do Ligar para Dedicar. É segunda-feira, 22 de junho. Vamos lá para as despedidas. Bom dia! Bom dia!
1: Bom dia!
0: Ah, agora sim, quem fala?
1: Olá, Margarida, do Olival Gaia.
0: Margarida, e a sua dedicatória vai para quem?
1: A minha dedicatória vai para si, toda a vossa família. E vai um beijinho à Rosinha Campos Valongo e toda a família dela. Vai para todo o auditório. E vai um beijinho para uma ouvinte aqui do Olival, que mora ali na rua do Amial, em Olival Gaia. Ali que também ouve todos os dias, desde o terço até à noite. Um beijinho para ela, para a Quina. Tudo de bom. E um beijinho para o Tony e boa segunda-feira, boa semana. Está bem, Tony?
0: Obrigado, Margarida. Tchau. Tudo bom, boa semana. Bom dia.
2: Bom dia, Tony.
0: Viva quem fala.
2: Joaquim Batista, de Vila Chave, Alcambra.
0: E o amigo Joaquim, que nos chega de Vila Chave, vai dedicar para quem?
2: Olha, para si, para a sua esposa, para toda a restante família, para todos, para toda a equipa da rádio, para uma pessoa especial, com um beijinho para ela, e para a Clara Pinho de Arouca, e para todos os amigos e amigas que estejam a ouvir, continuação de uma boa semana e um abraço para todos.
0: Obrigado, Joaquim. Grande abraço e até breve. Bom dia!
3: Olá, bom dia.
0: Olá, quem fala?
3: É Margarida Mesquita.
0: A Mana Margarida, das Termas de São Vicente, que vai dedicar para quem?
3: Para o meu marido, para os meus filhos, para as minhas irmãs, para o pessoal todo lá da Alemanha e para vocês aí.
0: Feito. Um beijinho, obrigado Margarida e bom trabalho às manas. Quase nas despedidas da nossa emissão interativa de hoje. Bom dia.
1: Bom dia, meu jovem.
0: Oh, já fui, já.
1: Ainda é, continua
0: a ser. Eu aceito. Então eu estou a falar com quem?
1: Com a Dorila de Gelo.
0: E a Dorila vai dedicar para quem os bons dias?
1: Ao marido, aos filhos, a ti, à tua esposa, à minha cunhada Emília, ao marido e ao marido, e ao Tono Padeiro e a tudo depois.
0: Feitinho.
1: Uma continuação de uma boa semana.
0: Obrigado. Boa semana também para si, Drila. Até à próxima. Ora, quem também vem ao nosso programa é lá de Alvarenga, o Marcelão, que dá aquele abraço de bom dia para todos os ouvintes da rádio, a toda a família. Uma boa semana para todos. Obrigado, Marcelão. Também para ti aquele abraço. Para terminar a nossa emissão interativa de hoje, vamos até Estarreja para ler a dedicatória de José Silva, que dedica uma boa semana a todos os ouvintes desta maravilhosa rádio, para os que a escutam, o tchau e o abraço para o amigo Tony. Muito obrigado também para o amigo José Silva. Terminamos aqui a nossa emissão interativa do Ligar para Dedicar. Primeiro, a agradecer a sua viagem. Obrigado pela visita. É sempre um gosto tê-lo por aqui connosco na Rádio Regional de Arouca. Fechamos assim, como habitualmente, a cantar parabéns aos aniversariantes de hoje. Um dia repleto de coisas boas, felicidades, muitos e longos anos de vida. São os votos de toda a equipa das manhãs da Regional. Até à hora certa, cantamos parabéns a você.

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1: Starmer demitiu-se esta manhã e prometeu uma transição pacífica. Neste jornal, as reações e a análise ao anúncio de Starmer. Apesar dos principais responsáveis iranianos terem abandonado o Bürgenstock, o executivo suíço garante que as conversas entre Washington e Teherão prosseguem com a discussão de questões técnicas. Nesta edição, olhamos ainda para a insegurança alimentar na Somália, através do relato de Andreia Fausto, uma portuguesa que faz parte de uma equipa do Programa Alimentar Mundial, que está a trabalhar no país.
2: Notícias com edição de João Vaz.
1: Keir Starmer anunciou esta manhã a saída do cargo de Primeiro-Ministro do Reino Unido. Num curto discurso à porta de Downing Street, Starmer destacou o trabalho realizado nos últimos 2 anos, mas assumiu que deixou de contar com o apoio do Grupo Parlamentar Trabalhista e por isso optou por apresentar a demissão ao Rei Carlos III.
3: The question being asked now.
4: A questão que se coloca agora não é quem estava em melhor posição para mudar o Partido Trabalhista de modo a levar-nos ao poder e dar início ao trabalho vital de melhorar a vida de milhões de pessoas. Essas questões já foram respondidas. A questão que o meu partido coloca agora é se estou em melhor posição para nos liderar nas próximas eleições. Ouvi a resposta do meu grupo parlamentar a essa questão e aceito essa resposta de bom grado. Todas as decisões que tomei tiveram como objetivo colocar em primeiro lugar o país que amo. É por isso que vou demitir-me do cargo de líder do Partido Trabalhista. Falei com Sua Majestade o Rei esta manhã para o informar da minha decisão.
1: Keir Starmer demite-se, sai da liderança dos trabalhistas, pede ao partido que estabeleça um calendário de transição, assegurando que fará tudo para garantir que essa transição será feita de forma pacífica. As candidaturas à liderança do Labour e também à liderança do governo britânico abrem a 9 de julho. No Reino Unido, quando um primeiro-ministro cai, isso não significa a queda do governo. Os trabalhistas vão continuar no poder, mas com um novo líder, Andy Burnham, presidente da Câmara de Manchester, que foi eleito deputado na semana passada, é o mais bem colocado para suceder a Keir Starmer. O antigo ministro da Saúde, Wes Streeting, também está na corrida. E começam a surgir as primeiras reações ao anúncio de Starmer. O líder do Partido Reformista, Nigel Farage, pede aos trabalhistas que convoquem eleições, afirmando que Andy Burnham não tem legitimidade para exercer

0: ser o cargo de primeiro-ministro. Zach Polanski, líder dos Verdes, diz que a saída de Starmer devia ser o momento para uma arrojada mudança de rumo para a nação. Polanski duvida, no entanto, que Andy Burnham tenha a ousadia necessária para fazer essa mudança. Ed Davey, líder dos Democratas Liberais, também já reagiu nas redes sociais. Ele entende que os eleitores britânicos estão cansados de serem defraudados por um carrossel de primeiros-ministros cujas políticas não resolvem os seus problemas. Diz que não basta mudar quem está em Downing Street, é preciso mudar de políticas. Em direto nesta edição está o especialista em assuntos internacionais, Tiago André Lopes. Viva, bom dia, obrigado por estar em direto connosco. Que políticas é que o próximo primeiro-ministro britânico, ao que tudo indica, Andy Burnham, terá de adotar para travar a ascensão da extrema-direita e, em particular, do Reform UK de Nigel Farage?
1: Olá, bom dia, obrigado por mais um convite. As políticas terão que ser voltadas muito para dentro, tem que ser política doméstica, obviamente com duas pastas à cabeça. Um, as questões ligadas ao mundo agrícola, que é um eleitorado muito importante no Reino Unido e que foi esquecido quer pelos conservadores, quer pelos trabalhistas. Dois, as questões ligadas com a pasta da saúde são muito importantes também, aliás ainda hoje, Keir Starmer dizia que a sua maior vitória é ter reduzido o tempo de espera no Serviço Nacional de Saúde do Reino Unido, mas isso não chega, é o próprio funcionamento do serviço que está em questão e que neste momento é deficitário, um pouco em paridade com o que acontece em Portugal. Então eu acho que o foco acima de tudo tem que ser política doméstica muito antes da política externa, muito antes do Reino Unido se querer afirmar no plano internacional, tem que ter uma sedimentação interna, sob pena de o Reform e outros partidos conseguirem tirar o cetro em breve aos partidos tradicionais.
0: E acredita que Andy Burnham, que parece o mais colocado para suceder a Starmer, está em condições para promover essas mudanças, para levar a cabo essas políticas de que falava?
1: Burnham é a miss simpatia do partido, portanto é o nome mais simpático, é o mais carismático, é claramente aquele pelo qual os seus colegas deputados ansiavam, aliás, desde o dia 7 de maio, que isto é a crónica de morte anunciada para Keir Starmer. Nós sabíamos que ele ia sair quando 100 dos 403 deputados, quase 25% do partido, pediu publicamente para a sua saída, para que ele permitisse o concurso à liderança, portanto isso já sabia que ia acontecer, e Burnham é claramente aquele que é mais galvanizador. Não é o único e tem uma grande fragilidade. Sendo carismático que o é, não tem currículo nacional. Não lhe são conhecidas grandes ideias, e uma das ideias que ele é conhecido, que é a ideia de reverter o Brexit, é interessante para os trabalhistas, mas não esquecer que com a ascensão do Reform há claramente uma parte substancial do eleitorado britânico que é contra essa ideia. Navegar à revelia da opinião pública, tentando reverter na secretaria algo que foi validado em referendo, é um erro político crasso que espero que Burnham não cometa.
0: Obrigado. A análise de Tiago André Lopes, especialista em assuntos internacionais, aos últimos desenvolvimentos na política britânica. Irão e Estados Unidos voltaram hoje às discussões técnicas para acabar com a guerra no Médio Oriente. Revelação feita pelo Ministério dos Negócios Estrangeiros da Suíça, país que acolhe desde ontem as negociações entre ambas as partes. Em comunicado, a diplomacia suíça saúda a criação de um guião que visa alcançar um acordo final em 60 dias e que cria as condições para a abertura imediata de novas discussões técnicas. As reuniões, que começaram ontem por volta das 2 da tarde, hora de Lisboa, prolongaram-se pela noite e os mediadores do processo, o Qatar e o Paquistão, anunciaram esta manhã a criação de um comitê para aplicar o guião das negociações. No dia em que o Papa visita a sede do Programa Alimentar Mundial, uma das mais antigas agências das Nações Unidas, para chamar a atenção para o flagelo da fome em várias partes do mundo, olhamos para o que se passa na Somália, onde mais de 6 milhões de pessoas vivem em situação de insegurança alimentar. A portuguesa Andreia Fausto, que trabalha na equipa do Programa Alimentar Mundial, que está na Somália, deu conta esta manhã ao jornalista Guilherme de Sousa dos fatores que mais têm contribuído para que milhões de somalis passem sem fome.
2: Na Somália, há mais de 6 milhões de pessoas afetadas pela insegurança alimentar. São números alarmantes, defende Andreia Fausto, diretora de Sistemas Alimentares e Mudanças Climáticas do Programa Alimentar Mundial.
3: A fome continua a aumentar, sobretudo neste continente, e a presença das Nações Unidas e a presença, deste caso, do World Food Programme no terreno, sendo a maior agência de assistência alimentar no mundo é, digamos assim, é necessária e cada vez mais é a realidade de muitos países.
2: A partir de Mogadíscio, a capital da Somália, Andreia Fausto sente as dificuldades no terreno e descreve como as crises têm um impacto severo na população.
3: A nível de conflito armado, no caso da Somália, mas também crises climáticas que nós estamos a ver cada vez mais, serem cada vez mais intensas e frequentes, fazem também com que haja deslocados e que estas pessoas sejam afetadas por crise, deixando muitas sem qualquer refeição por dia.
2: Fome provocada pelas alterações climáticas.
3: Neste momento está a atravessar seca no norte e na parte mais oeste do país, mas depois cheias ao mesmo tempo na parte central e sul do país. E isto, logicamente, causa uma paragem no desenvolvimento do país, causa fome, causa deslocações das pessoas.
2: A guerra no Irão e o bloqueio do Estreito de Hormuz também teve consequências no terreno.
3: Nós tivemos, por exemplo, comida que esteve retida, não conseguia chegar à Somália, portanto, a comida que nós precisávamos para dar às populações.
2: Os desafios diários do trabalho humanitário do Programa Alimentar Mundial na Somália.
0: A situação na Somália, onde mais de 6 milhões de pessoas vivem em situação de insegurança alimentar, estima-se que 318 milhões de pessoas enfrentem fome aguda este ano em todo o mundo. De acordo com o Programa Alimentar Mundial, a fome quase duplicou no mundo desde 2019. Na faixa de Gaza, apesar do cessar-fogo e dos ataques de Israel terem diminuído de intensidade nos últimos tempos, a situação no terreno continua a ser complexa porque continuam a existir ofensivas israelitas e também por causa das restrições colocadas por Israel à entrada de ajuda humanitária no território. É o relato do coordenador-geral da Médicos Sem Fronteiras para a Palestina, entrevistado pela jornalista Marta Pacheco. Ele conta que, para lá da questão de alimentos, da falta de alimentos e de água potável, faltam também medicamentos e equipamento básico nos hospitais, o que leva muitas vezes, Marta, os médicos a terem de fazer escolhas difíceis.
4: No caso particular dos medicamentos, João Tubau conta que em algumas situações os hospitais estão a chegar ao limite.
5: Estamos chegando a situações limite dos estoques. Isso faz com que os nossos médicos tenham que fazer escolhas muito difíceis. Não tem que ficar escolhendo qual vai ser o paciente que, em função da sua gravidade, da sua doença, vai receber o tratamento, porque não tem tratamento para todos.
4: O coordenador-geral da Médicos Sem Fronteiras para a Palestina dá ainda um outro exemplo, o do leite para os bebês.
5: Hoje em dia, assim, estamos chegando no limite do estoque de leite terapêutica, né, para as crianças pequenas.
4: O cessar-fogo de outubro fez com que os ataques israelitas na faixa de Gaza diminuíssem de frequência e de intensidade, conta, mas não fez com que parassem. E o bloqueio à entrada de ajuda faz com que a situação no terreno seja terrível, seja de grande crueldade.
5: Esse bloqueio faz com que, mesmo que as bombas sejam menos, a realidade e a vida das pessoas na faixa de dias de hoje é de uma crueldade terrível.
4: Faltam as coisas mais básicas, como ter acesso à água potável, alimentos ou higiene.
5: A gente está vendo verdadeiras epidemias de piolho, de sarna. Hoje em dia não tem nenhum tipo de coleta de lixo na faixa, então o lixo está por tudo quanto é canto, a água é pouca, tanto água para a higiene pessoal, para se lavar, para lavar roupa, quanto a água para se beber. A alimentação continua sendo precária.
4: É o que contam a Joanne Tubau, os colegas palestinianos que fazem parte da organização e que estão atualmente no terreno. São cerca de 1.400 que vivem e trabalham, diz, debaixo de uma enorme pressão.
0: Por tudo o que acabamos de ouvir, a Organização Médicos Sem Fronteiras pede o fim dos ataques israelitas e também do bloqueio à entrada de ajuda humanitária na faixa de Gaza.
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0: jogar essa mãozinha lá em cima a partir de agora pra ficar bonito, pra aparecer no nosso DVD. Todo mundo com a mãozinha lá em cima, pra um lado, pro outro. Pra um lado, pro outro. Tá lindo demais.
1: E aí, parceiro?

0: Obrigado, gente. Obrigado. Legal, valeu.
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2: No final do ano passado, de acordo com os dados divulgados esta manhã pelo Instituto Nacional de Estatística, no final de 2025 viviam no país 11 milhões e 400 mil pessoas, 14% são imigrantes. O Papa pede à comunidade internacional que una esforços no combate à fome. Leão XIV diz que o acesso a alimentos não pode estar subordinado a considerações de mercado ou a interesses geopolíticos. No Reino Unido, Andy Burnham confirma que vai concorrer ao lugar que vai ser deixado vago por Keir Starmer. Wes Streeting, nome também falado para a sucessão, declara apoio a Burnham.
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2: No final do ano passado, 14% da população portuguesa era constituída por imigrantes. É o que revelam os dados divulgados há pouco pelo Instituto Nacional de Estatística. O INE esteve a compilar, ao longo dos últimos meses, o número de pessoas residentes no país, o número de dados existentes sobre as pessoas residentes no país. Esses dados, Daniel Belo, indicam uma subida do número de residentes em Portugal à custa do número de imigrantes.
4: Nunca fomos tantos e os novos vieram de fora. No final do ano passado, a população residente em Portugal chegou aos 11.424.031 habitantes, o maior número do que há registro. E segundo os indicadores que o Instituto Nacional de Estatística revelou esta segunda-feira, o aumento deve-se sobretudo ao crescimento da imigração, que nos últimos 4 anos praticamente duplicou. Desde 2001 foram mais de 800 mil as pessoas que chegaram a Portugal com fluxos migratórios excepcionalmente elevados nesses anos, 330 mil novas entradas em 2022, 274 mil em 2023 e 182 mil novos imigrantes residentes registados em Portugal em 2024. Segundo os dados do INE, estas entradas fizeram aumentar o número de imigrantes residentes no país para perto de 1 milhão e 600 mil, o que representa 14% da população portuguesa.
2: O Instituto Nacional de Estatística acaba de anunciar também que, face a estes novos números, vai rever todos os indicadores per capita, como o produto interno bruto, o emprego, as questões relacionadas com a justiça, educação ou saúde. No final de 2025, como lhe dissemos, viviam no país, aliás, 11 milhões e 400 mil pessoas, 14% eram imigrantes. José Luís Carneiro acusa o Primeiro-Ministro de ter passado ao lado das prioridades do país no Congresso do PSD deste fim de semana. Em declarações aos jornalistas esta manhã, à margem de uma iniciativa no Porto, o líder do PS afirmou que Luís Montenegro continua a não dar resposta a questões essenciais para o país em matéria de saúde, economia e habitação.
5: Eu gostava de ouvir falar daquilo que importa às pessoas. Gostava de ter ouvido o Primeiro-Ministro falar sobre como vai responder às necessidades de habitação no país, como vai responder às necessidades da saúde, como vai responder às necessidades do aumento dos salários e da fixação dos mais jovens e como é que já agora vai responder à economia do país que está a perder competitividade nos mercados internacionais. Eu recordo que na semana passada saíram notícias de que Portugal perdeu competitividade em 57% dos mercados externos. Era isso que eu gostava de ter ouvido.
2: A reação de José Luís Carneiro ao discurso de ontem de Luís Montenegro no encerramento do Congresso do PSD. No Reino Unido sucedem-se as reações à saída de Keir Starmer. Andy Burnham, presidente da Câmara de Manchester, anunciou na última hora que vai concorrer ao lugar que vai ser deixado vago por Starmer. Já Wes Streeting, nome também falado para a sucessão, desiste da corrida e declara o apoio a Burnham. Os trabalhistas parecem estar unidos em torno de Andy Burnham, que pode vir a ser o próximo primeiro-ministro. Já o líder do Partido Reformista, Nigel Farage, quer eleições antecipadas. Ele pede aos trabalhistas que convoquem eleições, afirmando que Andy Burnham não tem legitimidade para exercer o cargo de primeiro-ministro. Keir Starmer, recordo, anunciou esta manhã a saída de Downing Street num discurso à porta da residência oficial do primeiro-ministro britânico. Starmer destacou o trabalho realizado nos 2 últimos anos, mas assumiu que deixou de contar com o apoio do grupo parlamentar trabalhista e por isso optou por apresentar a demissão ao rei Carlos III.
6: The question being asked now A questão que se coloca agora não é quem estava em melhor posição para mudar o Partido Trabalhista de modo a levar-nos ao poder e dar início ao trabalho vital de melhorar a vida de milhões de pessoas. Essas questões já foram respondidas. A questão que o meu partido coloca agora é se estou em melhor posição para nos liderar nas próximas eleições. Ouvi a resposta do meu grupo parlamentar a essa questão e aceito essa resposta de bom grado. Todas as decisões que tomei tiveram como objetivo colocar em primeiro lugar o país que amo. É por isso que vou demitir-me do cargo de líder do Partido Trabalhista. Falei com Sua Majestade o Rei esta manhã para o informar da minha decisão.
2: As candidaturas à liderança do Labour e também à liderança do governo britânico abrem a 9 de julho, que Keir Starmer assegurou nesta declaração que fará tudo para garantir que a transição será feita de forma pacífica. O especialista em assuntos internacionais Tiago André Lopes diz que o próximo primeiro-ministro britânico deve apostar em melhorar o funcionamento do Serviço Nacional de Saúde e também deve promover medidas para os agricultores. Só assim, entende Tiago André Lopes, será possível travar a ascensão da extrema-direita no Reino Unido.
7: As políticas terão que ser voltadas muito para dentro, tem que ser política doméstica, obviamente com duas pastas à cabeça. Um, as questões ligadas ao mundo agrícola, que é um eleitorado muito importante no Reino Unido e que foi esquecido quer pelos conservadores, quer pelos trabalhistas. Dois, as questões ligadas com a pasta da saúde são muito importantes também. Aliás, ainda hoje, Keir Starmer dizia que a sua maior vitória é ter reduzido o tempo de espera no Serviço Nacional de Saúde do Reino Unido, mas isso não chega, é o próprio funcionamento do serviço que está em questão e que neste momento é de um pouco em paridade com o que acontece em Portugal. Então eu acho que o foco acima de tudo tem que ser política doméstica, muito antes da política externa, muito antes do Reino Unido se querer afirmar no plano internacional, tem que ter uma sedimentação interna, sob pena de o Reform e outros partidos conseguirem tirar o cetro em breve aos partidos tradicionais.
2: Tiago André Lopes não sabe, no entanto, se Andy Burnham conseguirá ter sucesso. Ele diz que Burnham é um político simpático, mas com fragilidades.
7: Burnham é a miss simpatia do partido, portanto é o nome mais simpático, é o mais carismático, é claramente aquele pelo qual os seus colegas deputados ansiavam. Aliás, desde o dia 7 de maio, que isto é a crónica de morte anunciada para Keir Starmer, nós sabíamos que ele ia sair quando 100 dos 403 deputados, quase 25% do partido, pediu publicamente para a sua saída, para que ele permitisse o concurso à liderança. Portanto, isso já sabia que ia acontecer. E Burnham é claramente aquele que é mais galvanizador. Não é o único e tem uma grande fragilidade. Sendo carismático que o é, não tem currículo nacional.
2: A análise de Tiago André Lopes aos últimos desenvolvimentos da política britânica. O Papa critica os líderes mundiais que estão mais preocupados em alimentar a guerra do que em combater a fome. Durante uma visita à sede do Programa Alimentar Mundial em Roma, Leão XIV afirmou que o acesso aos alimentos e à saúde não podem estar subordinados a considerações de mercado ou interesses geopolíticos e pediu a Alexandra Sofia Costa uma aliança renovada entre as nações no combate à fome.
8: O Papa Leão alerta, as prioridades globais estão gravemente distorcidas quando os governos alimentam mais os conflitos do que a fome.
9: Conflicts are fed more readily than people are nourished.
8: Num discurso muito crítico, o Papa disse que esta realidade reflete não apenas deficiências operacionais, mas também um desequilíbrio fundamental nas prioridades políticas e morais.
9: The absence of a shared ethical horizon capable of sustaining genuine cooperation.
8: Disse que aliviar a fome também contribui para a estabilidade global.
9: States have increasingly allocated their resources toward national security,
8: pediu aos governos que aumentem os gastos para combater a fome e que não limitem a ajuda alimentar com base em preocupações geopolíticas. O Papa lamenta que as crises humanitárias mundiais estejam a ser relegadas a um lugar secundário entre as prioridades internacionais, desconsiderando a estreita ligação entre essas questões e a cooperação multilateral.
9: Arising in part from the crisis of the multilateral system.
2: Os alertas deixados pelo Papa Leão XIV, hoje de visita à sede do Programa Alimentar Mundial em Roma. Na Somália, mais de 6 milhões de pessoas vivem em situação de insegurança alimentar. A portuguesa Andreia Fausto, que trabalha na equipa do Programa Alimentar Mundial, que está na Somália, deu conta esta manhã ao jornalista Guilherme de Sousa dos fatores que mais têm contribuído para que milhões de somalis vivam nesta situação.
6: Na Somália, há mais de 6 milhões de pessoas afetadas pela insegurança alimentar. São números alarmantes, defende Andreia Fausto, diretora de Sistemas Alimentares e Mudanças Climáticas do Programa Alimentar Mundial.
10: A fome continua a aumentar, sobretudo neste continente, e a presença das Nações Unidas e a presença, deste caso, do World Food Programme no terreno, sendo a maior agência de assistência alimentar no mundo, digamos assim, é necessária e cada vez mais é a realidade de muitos países.
6: A partir de Mogadíscio, a capital da Somália, Andreia Fausto sente as dificuldades no terreno e descreve como as crises têm um impacto severo na população.
10: A nível de conflito armado, no caso da Somália, mas também crises climáticas que nós estamos a ver cada vez mais, serem cada vez mais intensas e frequentes, fazem também com que haja deslocados e que estas pessoas sejam afetadas por crise, deixando muitas sem qualquer refeição por dia.
6: Fome provocada pelas alterações climáticas.
10: Neste momento está a atravessar seca no norte e na parte mais oeste do país, mas depois cheias ao mesmo tempo na parte central e sul do país. E isto, logicamente, causa uma paragem no desenvolvimento do país, causa fome, causa deslocações das pessoas.
6: A guerra no Irão e o bloqueio do Estreito de Hormuz também teve consequências no terreno.
10: Nós tivemos, por exemplo, comida que esteve retida. Não conseguia chegar à Somália, portanto, a comida que nós precisávamos para dar às populações.
6: Os desafios diários do trabalho humanitário do Programa Alimentar Mundial na Somália.
2: O cenário na Somália, onde mais de 6 milhões de pessoas vivem em situação de insegurança alimentar, estima-se que 318 milhões de cidadãos mundiais enfrentem fome aguda este ano em todo o planeta. De acordo com o Programa Alimentar Mundial, a fome quase duplicou no mundo desde 2019. Olhamos agora para o caso Coldo, em Espanha. O ex-ministro dos Transportes de Espanha, José Luís Ábalos, foi esta segunda-feira condenado a 23 anos e 3 meses de prisão por corrupção em contratos públicos para a compra de máscaras na pandemia. Além de Ábalos, que integrou governos do atual chefe do Executivo, Pedro Sánchez, foram julgados e condenados, neste caso, o antigo assessor do ex-ministro Coldo Garcia, e foi condenado a 19 anos e 8 meses de prisão, e o empresário Víctor de Aldama, que colaborou com a justiça e confessou os crimes. Ele foi condenado a 4 anos e meio de prisão. O Ministério Público Espanhol tinha pedido, nas alegações finais deste julgamento, a 4 de maio, 24 anos de prisão para José Luís Ábalos. Ele acaba de ser condenado a mais de 23 anos de prisão por corrupção. São informações que surgem de Espanha e que podem abalar ainda mais o governo de Pedro Sánchez.
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0: Bem-vindos são estas as notícias que marcam a edição desta segunda-feira, dia 22 de junho do ano 2026. Sejam todos bem-vindos. A GNR reforçou o dispositivo de patrulhamento e videovigilância em todo o território nacional. A decisão surge no aumento severo das temperaturas e ao consequente agravamento do perigo de incêndio rural. Para garantir uma resposta mais robusta na prevenção e detecção precoce de fogos, a GNR mobilizou já várias valências operacionais. O dispositivo conta com uma média diária de 210 patrulhas móveis de rua e o apoio de 20 patrulhas adicionais das Forças Armadas. A vigilância estende-se às 147 torres de vigilância florestal e aos 80 postos de patrulhas adicionais e vigias ativos. No ar estão também drones, uma aeronave da Força Aérea. Desde o início deste ano, que as ações de fiscalização já permitiram identificar 718 suspeitos e deter 120 indivíduos pelo crime de incêndio florestal. A GNR recorda que, nos dias de risco muito elevado ou máximo, é estritamente proibido fazer lume ou qualquer realização de qualquer tipo de queimas. A Estratégia Nacional de Segurança Rodoviária Visão 2030 está já em consulta pública. O documento, que foi aprovado em Conselho de Ministros, assume como prioridade máxima que nenhuma morte ou ferimento grave na estrada seja aceitável. O grande objetivo da Autoridade Nacional de Segurança Rodoviária, a ANSR, é de reduzir para metade o número de vítimas mortais e feridos graves até 2030. Esta meta surge numa altura em que os dados provisórios deste ano se revelam verdadeiramente preocupantes. Desde o início de 2026, já se registaram mais de 63 mil acidentes rodoviários em Portugal e que causaram já mais de 210 mortes e mais de 1000 feridos graves. O plano foca-se em 5 pilares fundamentais, como utilizadores e infraestruturas seguras, seguras que todos os cidadãos podem consultar este documento e, claro, apresentar contributos através da plataforma digital Consulta Lex, que ajuda a construir um sistema rodoviário mais seguro. A Praça Brandão de Vasconcelos, bem no coração de Vila de Arouca, vai ser palco para um espetáculo Monstros do Ano, no próximo dia 26, às 21h30. O evento humorístico, criado e apresentado pelo radialista Fernando Alvim, promete uma noite de celebração do insólito e muita participação do público. A iniciativa conta já com 16 anos de história e distingue as figuras e os acontecimentos mais invulgares da vida pública portuguesa. Durante cerca de 90 minutos, Fernando Alvim, uma cara bem conhecida da televisão portuguesa, conduz a cerimónia com a irreverência que lhe é característica. Ao longo da noite vão ser apresentadas 16 categorias e mais de uma centena de nomeados. A decisão final está nas mãos de quem assiste, pois o público presente vai escolher o grande vencedor de cada um dos prémios. A entrada é livre para este que é um dos eventos mais irreverentes do panorama nacional e pôs em Arouca esta sexta-feira, 26, às 21h30, na Praça Brandão de Vasconcelos. O Lions Clube de Arouca vai promover as comemorações do 37º aniversário a este domingo, dia 28. A instituição solidária organiza este almoço convívio marcado para o meio-dia 30 no restaurante Manjar de Arouca. A direção do clube deixa já o convite e o apelo a toda a comunidade e parceiros institucionais que estejam interessados em partilhar este dia de aniversário dos 37 anos do Lions para confirmar presença nesta cerimónia. Trata-se de um momento marcante para a organização, que desenvolve um trabalho social contínuo na região e pretende reforçar os laços com a sociedade civil aroquense. Reservas que deverão ser feitas junto de elementos da direção Anabel Rocha ou então João Fonseca. Estão abertas inscrições para o Bootcamp de Jovens intitulados Despertar para Transformar. A iniciativa vai decorrer de 12 a 18 de julho nas instalações da Semente do Futuro, uma instituição particular de solidariedade social localizada em Arouca. O projeto propõe uma semana de férias alternativa focada na ligação à natureza e no equilíbrio pessoal dos participantes, promovendo um ambiente seguro mas, acima de tudo, saudável. A receita gerada com as inscrições vai reverter integralmente para o encerramento das obras da Casa de Betânia. Este novo espaço será dedicado ao acolhimento e ao cuidado intergeracional da região. Os interessados em efetuar inscrições poderão utilizar o formulário digital que está disponível a partir da página oficial no Facebook desta instituição, a Semente do Futuro. A Câmara Municipal de Arouca abriu inscrições para mais uma edição do Campo de Férias Inclusive, que é direcionado a crianças e jovens com deficiência. O projeto vai arrancar a 1 de julho e estende-se até 28 de agosto e acontece nas instalações da Escola Básica de Arouca. A iniciativa é destinada a participantes com idades entre os 6 e os 18 anos de idade. As famílias interessadas deverão garantir a inscrição até à próxima quarta-feira, dia 24 de junho, junto de elementos do Centro Juvenil Salesiano de Arouca, ou então na sede da associação, que será responsável pela dinamização das atividades de campo. Estão também disponíveis para contacto o 912-311-605, o correio eletrónico da organização. De referir que o Campo de Férias é promovido pela Câmara Municipal de Arouca em parceria com os salesianos e os agrupamentos de escolas locais. A ação está integrada no Programa Intermunicipal de Promoção de Sucesso Escolar do Programa Regional Norte 2030. A Praça Luís Gameiro, em São João da Madeira, prepara-se para receber a 5ª edição da Feira do Livro, 3, 4 e 5 de julho. O evento é organizado pela Câmara Municipal de São João da Madeira, através da Biblioteca Municipal, e que neste ano vai contar com 13 stands e 28 conversas literárias. O Sertão assume-se como um espaço de partilha e encontro entre autores, leitores, livreiros e editoras. Entre os escritores de renome confirmados para esta edição estão Rui Zinck, Miguel Zimaski, Isabel Figueiredo e Anabela Mota Ribeiro. O programa foi desenhado pelo curador Carlos Granja para atrair todo o tipo de público, desde crianças aos mais adultos. O espaço vai acolher workshops, venda de publicações de várias livrarias e editoriais nacionais. A Feira do Livro abre na sexta-feira, dia 3 de julho, e estende-se até ao final do mês. No sábado, de referir que, aliás, o horário de funcionamento começa de segunda a sexta, das 14h30 às 23h, ao sábado, das 10h às 23h. Já no domingo encerra às 19 horas. E Santa Maria de Feira prepara-se para receber aquele que é o festival que vai ganhando cada vez mais raízes no concelho. Falo-vos do Festival da Cerveja Artesanal de Santa Maria de Feira, e que vai ser palco da apresentação da primeira cerveja artesanal produzida apenas com ingredientes portugueses. O evento vai decorrer dias 3, 4 e 5 de julho. A grande novidade chama-se a Brava. Trata-se de uma criação que resulta de uma parceria entre a Letra e a Brick Shops. O projeto tem como grande objetivo valorizar a produção nacional e reduzir a dependência das importações. A nova cerveja utiliza, inclusive, lúpulo produzido em Santa Maria da Feira, o que reduz de forma significativa a pegada ambiental do produto. O presidente da Câmara Municipal Feirense, Amadeu Albergaria, destaca que este projeto demonstra a forte capacidade de inovação do setor e a qualidade dos recursos do país. Além de vertente gastronómica, a edição deste ano vai também oferecer concertos gratuitos, como Samuel Luria ou então Nuno Lopes, que aqui vai deixar o papel de ator para vestir o papel de DJ e animador. Festival da Cerveja Artesanal de Santa Maria da Feira está de volta 3, 4 e 5 de julho. As inscrições para o Paiva Summer Camp 2026. O programa de férias de verão, promovido pela Câmara Municipal de Castelo de Paiva através da Biblioteca Municipal, destina-se aos jovens com idades entre os 13 e os 17 anos de idade. A iniciativa disponibiliza 3 semanas de atividades de 6 a 24 de julho, entre as 8 e as 18 horas, com o objetivo de abranger o maior número possível de atividades e de participantes. Cada jovem apenas pode inscrever numa das semanas disponíveis. As vagas são limitadas, a seleção vai dar prioridade aos jovens residentes no concelho e filhos de encarregados de educação que se encontrem a trabalhar. As inscrições devem ser feitas online através do portal oficial do município ou junto dos serviços da ação social, sendo necessária a apresentação dos dados de identificação dos jovens. O Lugar das Povas em Estarrejo é palco para o encontro de concertinas, 5 de julho. A iniciativa é da Associação Cultural e Recreativa dos Amigos das Povas e vai animar a região com muita música tradicional portuguesa. O programa arranca às 9 da manhã com animação musical. Depois há saudação aos participantes e o almoço convívio. O almoço segue o momento alto do dia, que começa às 3 da tarde com a atuação de vários grupos tradicionais de Santa Maria da Feira, Albergaria à Velha e de Oliveira de Azeméis. O grande destaque vai para o grupo de sons de concertina Margens de Voga e que vai assumir o papel de padrinho deste quarto evento. Em paralelo aos espetáculos, o público vai ainda contar com várias outras atividades, inclusive uma demonstração de aves selvagens. O Museu Marítimo de Ilhavo vai promover esta quinta-feira as jornadas One Health Ciência a bordo do Santa Maria Manuel. O evento acontece entre as 2 e as 5:30 da tarde e tem por objetivo debater a biodiversidade marinha e a sustentabilidade dos oceanos. A iniciativa surge no seguimento de uma expedição científica que aconteceu em 2024 e está integrada na década das Nações Unidas da Ciência dos Oceanos. Durante o encontro vai ser lançada uma publicação que aborda temas centrais como a conservação marinha e a poluição de microplásticos, a segurança alimentar e as alterações climáticas. O trabalho de investigação contou com o apoio do Hospital de Referência Veterinária em Montenegro e dos investigadores da Universidade do Porto através do Instituto de Ciências Biomédicas Abel Salazar e do Centro Interdisciplinar de Investigação Marinha e Ambiental. As inscrições para participar nesta iniciativa são gratuitas, contudo sujeitas à inscrição devido à lotação do espaço e deverão ser remetidas através do e-mail do Museu Marítimo de Ilhavo. O Hospital de Aveiro já recebeu o novo sistema cirúrgico robótico que vai permitir realizar operações mais avançadas e menos invasivas. O equipamento vanguarda foi adquirido pela Unidade Local de Saúde da Região de Aveiro e marca o início de uma modernização tecnológica na instituição. Durante os próximos 3 meses, o robô vai estar instalado no Salão Nobre do Hospital para sessões de formação intensa. O objetivo é o de capacitar as várias equipas multidisciplinares de cirurgia geral, de urologia e ginecologia para utilizarem a tecnologia de forma segura, contudo eficaz. A administração da Unidade Local de Saúde sublinha que está em preparação dos profissionais e uma fase essencial antes da entrada em funcionamento do equipamento. A introdução deste sistema inovador em 2026 promete melhorar a qualidade e a segurança dos cuidados de saúde, garantindo aos doentes da região o acesso a tratamentos alinhados com padrões dos mais elevados na medicina atual. As notícias ficam por aqui, estão de regresso logo mais em atualização. Até lá, vou deixar votos de uma boa segunda-feira, bom início de semana com a sintonia da Rádio Regional de Arouca.
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0: Muito boa tarde, meio dia e meio, está na hora do Jornal do Desporto.
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17: Com Cabo Verde, já leva 2 e uma assistência pela seleção de Charrua neste Mundial e depois da grande época que fez em Alvalade, é um dos jogadores do plantel com mais mercado.
18: Estou muito feliz no Sporting, mas nunca se sabe o que se vai passar. Fiquei feliz por poder conversar com Fresneda. Estou grato por ele estar aqui e adoro jogar com ele. Espero que possamos jogar juntos muito tempo.
17: No jogo de ontem, Maxi Araújo teve na bancada o colega do Sporting, Ivan Fresneda, a quem ofereceu os bilhetes para a partida. O espanhol, em declarações à CNN Portugal, manifestou a vontade de jogar com o Maxi, mas também com o outro uruguaio, que já veste de verde e branco e também está na seleção celeste.
19: Quero jogar com os dois, a próxima época gostava de jogar com os dois. É óbvio, o Salazar é um grandíssimo jogador, já todo mundo viu em Portugal o grande jogador que ele é.
17: O espanhol diz que no plano individual a época correu bem, mas espera mais da próxima.
19: Individualmente fiquei feliz porque tive uns minutos, consegui também melhorar e dar um nível acima do que fiz no, na primeira época. Portanto, fiquei feliz por isso, mas isto não acabou. Agora temos de pensar na época que vem a seguir e temos de fazer o melhor.
17: Fresneda admite ansiedade para a próxima época, até para esquecer o final complicado da que terminou.
19: A verdade que sim, a verdade que já estamos a pensar na nova época. A verdade que tivemos um final mais complicado e, portanto, estamos muito ambiciosos pelo que vem aí na frente.
17: Ivan Fresneda é captado pelo microfone da CNN Portugal à porta do estádio em Miami, onde foi assistir ao Uruguai e Cabo Verde, seleção africana que voltou a surpreender. Já vamos esmiuçar mais esta proeza dos Tubarões Azuis, mas para já, Sidney Lopes Cabral, uma das estrelas de Cabo Verde, que no final do encontro com o Uruguai falou de Mourinho e fez jura de amor eterno ao Benfica.
7: Nunca tive problemas com o Mourinho, aprendi muito com ele, é um grande treinador e foi uma honra ter trabalhado com ele. Depois da situação com o Vinícius Júnior, passei um mau bocado, mas não teve nada a ver com a camisola. Eu é que precisava de trabalhar mais. Não saio com mágoa. Eu amo o Benfica.
17: Depois de meia época nos encarnados, segue-se agora o Trabzonspor da Turquia.
7: A minha passagem pelo Benfica foi tremenda. Passei grandes momentos lá, evoluí muito, mas o Trabzonspor já me queria em janeiro. Falei com eles e é um excelente clube para continuar a minha carreira.
17: Ainda pela atualidade dos clubes, no fim de semana surgiu a garantia de que Pavlidis vai continuar no Benfica. Mário Branco, diretor-geral do Clube da Luz, deu uma entrevista a um jornalista turco e recordou que Pavlidis tem contrato até 2029 e o clube não recebeu qualquer proposta da Turquia. O responsável diz ainda que o avançado grego quer continuar de águia ao peito e que assim vai permanecer como jogador do Benfica. Já vamos falar da atualidade da seleção portuguesa, mas para já a epopeia dos Tubarões Azuis na América, que tem mais um capítulo para a história. Depois do empate na ronda inaugural diante da Espanha, na última madrugada, Cabo Verde escreveu mais uma página dourada. Empata 2 golos com o Uruguai e a certeza de que parte para a última jornada a depender apenas do que fizer para seguir para os 16avos de final. Para a eternidade do futebol cabo-verdiano, o primeiro gol no Mundial, num remate carregado de fé de Kevin Pina.
8: Acho que nunca tinha sonhado. Já sonhei estar na minha seleção, mas com muito trabalho da nossa equipa, do nosso povo e agora é desfrutar e sentir muito orgulho de representar o nosso país e prestar muita atenção ao próximo jogo e para garantir os 3 pontos e ir para a próxima fase.
17: Kevin Pina marcou o primeiro gol do jogo ainda antes do intervalo. O Uruguai virou para 2-1, mas a seleção africana empatou no segundo tempo por Hélio Varela. Bobista, o selecionador de Cabo Verde, disse no final que os objetivos traçados para esta estreia no Mundial estão a ser alcançados e não é só futebol.
20: Estamos aqui para mostrar o nosso país no mundo, não é só em termos de futebol jogado, em termos de tudo, da nossa cultura, da nossa música, dos nossos adeptos no estádio, tudo. Queremos que em todo o lado, em todo o mundo, que as pessoas fiquem a conhecer Cabo Verde, para aquilo que somos, a partir da nossa equipa. A nossa equipa é a identidade do nosso povo.
17: Esta aventura dos Tubarões Azuis está a deixar em delírio os milhões de cabo-verdianos espalhados pelo mundo e a festa tem sido rija em todo lado, com especial incidência, claro está, em Cabo Verde, como nos conta a partir da cidade da Praia o correspondente da Antena 1, Carlos Santos.
21: O apito final desencadeou manifestações de alegria em várias localidades do país.
22: Não há palavras.
23: Muito nervoso. Te gosto.
22: Muito nervosismo, maneiro que vai jogo.
24: Muito nervosismo. Vitória, era melhor, mas muito empate, muito bom. Muito bom.
25: Ótimo. É, cheio de emoção e principalmente coração para aguentar essa emoção.
26: Foi um grande jogo de Cabo Verde. Sempre acreditei em Cabo Verde que nós íamos pelo menos empatar com o Uruguai. E é um grande empate.
22: E agora, com a Arábia Saudita?
26: Agora vamos ganhar a Arábia Saudita. Vamos ganhar a Arábia Saudita sem dúvida nenhuma.
21: Com 2 empates em 2 jogos, Cabo Verde soma agora 2 pontos e mantém-se na luta pelo apuramento para os 8avos de final.
17: Para que a festa volte a ser a rixa em Cabo Verde, é preciso vencer a Arábia Saudita e até um empate pode chegar para alcançar os 16avos de final deste Mundial. O grupo é liderado pela Espanha, a seleção espanhola venceu a Arábia Saudita por 4-0. Já no grupo G, nos últimos resultados, a Bélgica empatou a 0 com o Irão e a Nova Zelândia perdeu 3-1 com o Egito na última madrugada. Na agenda de hoje, às 6 da tarde, a Argentina defronta a Áustria no grupo J. Depois, às 10 da noite, no grupo I, a França joga com o Iraque e, à 1 da manhã, Noruega e Senegal medem forças. Por último, de novo, no grupo J, há um Jordânia e Argélia às 4 da manhã. Ainda na atualidade do Mundial, Schlotterbeck é baixa na Alemanha, lesão que vai afastar o jogador alemão no mínimo 2 meses. Ainda pelo Mundial, e virando a página para a seleção portuguesa, Portugal já está de olhos postos no jogo de amanhã frente ao Uzbequistão. Depois de entrada em falso, a República Democrática do Congo empata 1 na primeira jornada. A seleção lusa parte esta tarde para o Texas, já depois de treinar ainda em Miami com uma dúvida no centro da defesa. O treino de hoje poderá dissipar nas dúvidas quanto à condição de Tomás Araújo, que saiu com mazelas do jogo com a seleção africana e tem treinado com limitações na última semana. Fernando Rico, um dos enviados especiais da Rádio Pública ao Mundial, traz-nos aqui o programa do dia, que marca o regresso de Portugal a Houston.
1: É ouvir ao disco e toca ao mesmo. A seleção repete o programa do primeiro para o segundo jogo. Treino em Palm Beach pelas 3 da tarde, hora portuguesa. 4 horas e meia depois, viagem em avião charter para Houston. Uma viagem que tem duração de 1 hora e meia até ao sul do Texas. A equipa das esquinas aterra às 22 horas e Roberto Martínez tem pouco tempo para preparar a conferência de imprensa que está marcada para o estádio.

0: Uzbequistão falar aos jornalistas antes da segunda partida do Grupo K deste Campeonato do Mundo.
1: Tudo para acompanhar na próxima madrugada aqui na Rádio Pública. São menos 6 horas no Texas. Texas, onde já está a Antena 1, junto à comunidade portuguesa. Nuno Matos, um dos enviados da Antena 1 aos Estados Unidos, junta-se agora a este jornal a partir de Houston.
2: Estamos de regresso à cidade de Houston, onde Portugal fez a sua estreia neste Campeonato do Mundo. Não correu bem, empata uma bola com a República Democrática do Congo, mas a fé é grande que neste segundo jogo, diante do Uzbequistão, tudo possa ser diferente. E apoio não vai faltar. Estou aqui com um grupo de portugueses. A Lídia Almeida Chay é a porta-voz, porque os outros, ao que parece, são tímidos. Lídia, muito obrigado. Sei que está aqui há 29 anos a viver nesta cidade, na bela cidade de Houston, e sei que organiza também encontros de portugueses. Quer-nos falar desse ponto de encontros portugueses para verem esta partida de Portugal diante do Uzbequistão?
3: Vamos nos encontrar no Pitch 25, que é um bar de desporto muito ligado ao futebol português.
2: Posso dizer que é um ponto de encontro de adeptos?
3: Exatamente, é certamente. Eu estive lá no dia antes do último jogo e vou lá estar com esta malta toda também, e vai ser durante a tarde, até às 10 da noite, e também tem o apoio da Federação Portuguesa de Futebol, portanto está tudo ligado.
2: Lídia, sei que ali vão estar portugueses que vieram de Portugal, outros que estão aqui em Houston. Houston não tem muitos portugueses, tem à volta de 1000, mas portugueses que estão em vários estados nos Estados Unidos e que vêm aqui para apoiar a seleção, é isso? De onde é que vêm?
3: Sim, são milhares, basicamente, não daqui de Houston, mas muitos vieram de Portugal, mesmo muitos de todo lado, e daqui dos Estados Unidos, de vários estados. Vieram da Califórnia, vieram da costa leste, e até conheci pessoas que vieram do Canadá.
2: Confiante, sei que é fã de Cristiano Ronaldo, que os seus vizinhos americanos falam de Cristiano Ronaldo, é fã da Seleção Nacional. Está confiante agora para uma vitória?
3: Muito, muito, muito. Muito entusiasmo. Mais do que confiança. É mesmo a fé profunda.
2: A fé de quem está longe do país e mata saudades com a Seleção Nacional. Lídia Almeida, muito obrigado. Lídia Almeida Chay, Carlos, apoio não irá faltar para este segundo jogo de Portugal, novamente aqui na bela cidade de Houston.
1: Nuno Matos, em direto de Houston, junto da comunidade na portuguesa. Portugal-Uzbequistão, amanhã às 6 da tarde, com a arbitragem do marroquino Jalad Jayed. No outro jogo do Grupo K, Colômbia e República Democrática do Congo enfrentam-se às 3 da manhã, na madrugada de terça para a quarta-feira. De novo por cá, o Sporting anunciou esta manhã as datas dos particulares de pré-temporada. A oficina de Alcochete abre portas no dia 1 de julho. Os Leões têm marcados 4 encontros particulares. Enfrentam no Algarve o Celtic a 14 de julho e o Estrasburgo a 20. Poucos dias depois, no dia 25, a turma de Rui Borges recebe o Mónaco para o troféu 5 violinos em Alvalade. Os duelos de pré-temporada acabam com um novo desafio no estádio do Algarve a 31 de julho contra o Nottingham Forest do português Vítor Pereira. E o Sporting de Braga regressa hoje aos trabalhos. Arranca a pré-época da equipa minhota, que vai preparar a pré-eliminatória da Liga Conferência. O Braga vai defrontar a equipa sérvia do Zelenicar, formação que já trabalha há uns dias e que por isso terá alguma vantagem. Essa é pelo menos a convicção do angolano Simão Pedro, que alinha pelos sérvios.
4: Acho que há jogadores que estão no Mundial e como tem alguma equipa que já estão a começar o treino. Então acho que a gente começou o treino mais cedo, então acho que também será uma vantagem, porque a gente já está focado, já está com objetivo e estamos a preparar já como que será as cenas daqui em diante. Acho que também por ser um grupo unido e a gente fez uma grande época, eu acho que também os colegas como o time estão motivados com esse novo desafio.
1: O avançado de 19 anos, que em janeiro trocou as equipas secundárias do Estrela da Amadora pelo agora adversário do Braga, diz que os jogos desta eliminatória serão difíceis para as duas equipas.
4: Será um jogo difícil também para Braga, porque a equipa está super motivada com esse objetivo. Tenho certeza que será um jogo difícil cá em nossa casa, e como será jogo difícil lá também em Portugal, no Braga. Acho que será um jogo muito equilibrado, com muitas oportunidades, e que vence o melhor.
1: Simão Pedro apresenta a ambição do Zelenicar, clube praticamente desconhecido na Europa, mas que é o quarto maior da Sérvia.
4: O clube está numa dimensão de os quatro melhores de lá. É um clube grande e está com um objetivo super top, que agora vão competir a fase de campeonatos europeus.
1: Simão Pedro, avançado angolano de 19 anos, do Zeleń Nicsár, adversário do Braga na segunda pré-eliminatória da Liga Conferência.

0: A Braga que arranca hoje à porta fechada para a nova época. O Gil Vicente já oficializou Luís Pinto como novo treinador da equipa principal, sucedendo a César Peixoto. O atual treinador dos gilistas foi campeão da Taça da Liga pelo Vitória na época passada e da 2ª Divisão pelo Tondela há duas épocas. Na apresentação, Luís Pinto prometeu o que será o novo Gil.
1: Podem esperar uma equipa que vai querer, sem dúvida, entrar em todos os jogos para ganhar. Podem esperar uma equipa que vai procurar ser muito consistente do ponto de vista de comportamentos defensivos, mas muito perigosa do ponto de vista de comportamentos ofensivos. É isso que nós vamos querer implementar desde o primeiro dia, e que acima de tudo as pessoas gostem de vir ao estádio e que possam usufruir daquilo que é a parte do espetáculo que nós também lhes podemos proporcionar.
0: Luís Pinto em declarações aos meios do clube, o sucessor de César Peixoto no Gil Vicente. No futsal, o Benfica venceu o Sporting nas grandes penalidades e está uma vitória do título nacional. Ontem, no Pavilhão da Luz, no jogo 3 da final do play-off, 5-5 foi o resultado final no prolongamento. Nas grandes penalidades, o Benfica venceu por 8-7. O treinador dos encarnados, Cassiano Klein, sublinhou a qualidade do encontro e da prestação das águias.
2: Foi um jogo de futsal com muita dinâmica, com muita atitude, com muito brilho. E creio que hoje temos qualidades, ambas as equipes. Tem jogos que a gente não consegue colocar qualidade pela intensidade. E hoje acho que foi um jogo muito completo nesse sentido. E eu tiro o chapéu porque nossos jogadores foram com tudo até o final. Repito, foi um jogo fantástico e feliz por ter ganho o jogo, mas sabemos que tem muita coisa para acontecer ainda.
0: Já o treinador do Sporting, Nuno Dias, admite superioridade do Benfica neste jogo.
3: O Benfica foi, durante mais tempo, hoje, mais competente e melhor. Mas depois, nas grandes finalidades, tivemos a vantagem, tivemos o passo na mão e podíamos ter fechado no quinto penalti. Mérito também para o guarda-redes, que defendeu. E está 2-1, mais nada.
0: Cassiano Klein e Nuno Dias, em declarações ao Canal 11. Neste momento, o Benfica soma duas vitórias e o Sporting uma. Quinta-feira tem lugar o jogo 4 desta final, no pavilhão João Rocha. Se o Benfica ganhar, sagra-se campeão nacional. No handball, Portugal vai ter duas equipas na fase grupos da Liga dos Campeões, pela segunda vez na história, com o alargamento de 16 para 24 equipas. O Futebol Clube do Porto, segundo classificado do Campeonato Nacional, recebeu um dos 13 wildcards, convites, atribuídos pela Federação Europeia, enquanto o Sporting, por ser o campeão português, já tinha a presença assegurada. A fase de grupos nesta temporada vai ter alterações, com os 24 clubes a serem divididos em 6 grupos de 4, estando o sorteio marcado para a próxima sexta-feira. No ténis, arranca hoje a fase de qualificação para o torneio de Wimbledon. Jaime Faria foi o primeiro português a entrar em ação, acaba de ganhar por 2-7-0 ao francês Hugo Grenier, com um duplo 6-3. Durante a tarde é a vez de Frederico Silva subir ao corte. Frederico Silva vai medir forças com o croata Matej Dodik. O último português em ação hoje na qualificação para o quadro principal do Wimbledon é Henrique Rocha. Tem pela frente um jogo frente ao colombiano Nicolas Merriá. Notas finais para o ciclismo. Terminaram ontem as voltas à Suíça e à Bélgica. Na Suíça, o português Afonso Eulálio foi 84º da classificação geral, a 36 minutos e 30 segundos do vencedor Tadej Pogacar. Na Bélgica, Rui Oliveira terminou a prova no 51º lugar da geral. O belga Jasper Philipsen ganhou a prova em casa.
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1: Olá, bem-vindos à Hora do Fado, Alma Lusitana, para ouvirmos na Rádio Regional de Arouca entre as 13 e as 14 horas.
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Fado ao vivo para ouvir aqui na Rádio Regional de Arouca. Hora de Fado, e neste caso é mesmo ao vivo ao luar, numa noite de luar. Acontece em Trancoso, Alvarenga, e é por aqui que vamos ficar e é por aqui que vamos ouvir o Fado.

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Muito obrigado. É uma honra para nós estarmos aqui em Albreira. O convite foi-nos feito pela Casa do Povo, Junta de Freguesia e Câmara Municipal. E nós acedemos e agradecemos este convite.

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10h30, Alma Lusitana até às 14, aqui com Adelino Pinho. Se o fado em Alvarenga.

Zeca Afonso, também mais uma música do Zeca Afonso.

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0: hora de conhecermos as notícias que marcam esta segunda-feira, João Vasco.
1: O diretor científico do Observatório das Migrações e especialista em demografia, Pedro Góis, não tem dúvidas. As estatísticas de população residente no país, divulgadas hoje pelo INE, são as mais importantes dos últimos anos porque vão permitir olhar para os desafios da imigração através de dados concretos. Esses dados mostram que nunca fomos tantos e que os imigrantes representavam 14% da população portuguesa no final do ano passado. O vice-presidente dos Estados Unidos, J.D. Vance, garante que a ronda de negociações com os iranianos está a correr bem e que o Irão concordou com a entrada da Agência de Energia Atómica no país. Nesta edição às duas, espreitamos ainda a nova temporada do Teatro da Trindade em Lisboa.
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1: São dados que vão permitir ao poder político tomar decisões de forma informada. É assim que o diretor científico do Observatório das Migrações, Pedro Góis, olha para as estatísticas compiladas pelo Instituto Nacional de Estatística, o INE, sobre o número de residentes no país. Pedro Góis destaca o facto destes números irem levar a alterações na fórmula de cálculo de vários indicadores do INE.
2: Há impactos desta alteração de estatísticas no inquérito ao emprego, e o inquérito ao emprego é muito importante para um conjunto de outras estatísticas que dele derivam, mas também as contas nacionais, na saúde, na educação, na justiça, na proteção social, nas estatísticas económicas. Este valor vai nos obrigar a alterar várias das estatísticas que, não estando diretamente relacionadas com a demografia, dela dependem. O que é que pode mudar? O PIB per capita, indicadores de emprego, taxas por habitante, indicadores de saúde, indicadores de educação.
1: Pedro Góis realça que a população portuguesa estava em decréscimo e apenas aumentou devido à imigração.
2: É muito interessante porque a população estrangeira aumenta e agora temos um valor para esse aumento. É também muito interessante porque se verifica que sem a população estrangeira o nosso total populacional já estaria a decrescer, e com a população estrangeira atingimos o máximo de sempre no nosso território de população residente. Isso é muito relevante, passa muitas realidades, mas o INE deu-se ao trabalho de recuar até 2021 e alterar todas as estatísticas populacionais desde então, e portanto há aqui alterações muito significativas. Talvez este seja o relatório estatístico do INE mais importante dos últimos anos.
1: As estatísticas de população residente no país, divulgadas hoje pelo INE, são as mais importantes dos últimos anos, salienta o diretor científico do Observatório das Migrações, Pedro Góis, ele que é também especialista em demografia. Com a ajuda do jornalista Daniel Belo, recuperamos agora o essencial dos dados conhecidos hoje. A população residente no país atingiu um número recorde no final de 2025.
3: Nunca fomos tantos, e os mais recentes vêm de fora. No final do ano passado, a população residente em Portugal chegou aos 11.424.031 habitantes, o maior número do que há registro. E segundo os indicadores que o Instituto Nacional de Estatística revelou esta segunda-feira, o aumento deve-se ao crescimento da imigração, que nos últimos 4 anos praticamente duplicou. Desde 2001 foram mais de 800 mil as pessoas que chegaram a Portugal, com fluxos migratórios excepcionalmente elevados nesses anos, com destaque para as 330 mil novas entradas em 2022 e as 274 mil em 2023. Novas chegadas que fizeram aumentar o número de imigrantes residentes no país para perto de 1 milhão e 600 mil. A comunidade brasileira é, de longe, a mais representativa de todas, com perto de 575 mil residentes. A grande distância dos 103 mil angolanos, dos 93 mil indianos, dos 76 mil cabo-verdianos e dos 57 mil nepaleses que compõem o top 5 dos países com mais pessoas a viverem por cá. No total, os residentes vindos de outras nações são já 14% da população portuguesa.
1: Depois da polémica em torno do número de imigrantes no país, o Instituto Nacional de Estatística procedeu nos últimos meses a uma revisão de todas as estatísticas de população residente desde 2021, recorrendo exclusivamente a dados administrativos provenientes de várias entidades públicas. O INE deu, entretanto, conta de que estes dados vão obrigar a uma revisão de todos os indicadores per capita, como o produto interno bruto, o emprego ou questões relacionadas com a justiça, a educação ou a saúde. José Luís Luís Carneiro acusa o Primeiro-Ministro de ter passado ao lado das prioridades do país no Congresso do PSD deste fim de semana. Em declarações aos jornalistas esta manhã, à margem de uma iniciativa no Porto, o líder do PS afirmou que Luís Montenegro continua a não dar resposta a questões essenciais em matéria de saúde, economia ou habitação.
4: Eu gostava de ouvir falar daquilo que importa às pessoas. Gostava de ter ouvido o Primeiro-Ministro falar sobre como vai responder às necessidades de habitação no país, como vai responder às necessidades da saúde, como vai responder às necessidades do aumento dos salários, da fixação dos mais jovens e como é que já agora vai responder à economia do país que está a perder competitividade nos mercados internacionais. Eu recordo que na semana passada saíram notícias de que Portugal perdeu competitividade em 57% dos mercados externos. Era isso que eu gostava de ter ouvido.
1: Sobre os anúncios feitos ontem por Luís Montenegro no Congresso do PSD, José Luís Carneiro afirmou que o Primeiro-Ministro se tornou especialista em anunciar pacotes. Em Espanha, foi conhecida esta manhã a sentença do chamado caso Coldo. Os principais intervenientes neste processo relacionado com contratos públicos para a compra de máscaras durante a pandemia foram condenados. O principal destaque, Ana Romeu, vai para a condenação do ex-ministro dos Transportes de Pedro Sánchez, José Luís Ábalos, a 24 anos de prisão por corrupção.
5: O Tribunal Supremo de Espanha condenou José Luís Ábalos, antigo ministro socialista e antigo secretário de organização do PSOE, a 24 anos de prisão. A sentença, conhecida hoje, um mês depois de ter ficado concluído o julgamento do caso Coldo, também conhecido como o caso das máscaras vendidas durante a pandemia, condena igualmente Coldo Garcia, o assistente de Ábalos, a 19 anos de prisão. Ambos permanecem detidos e ouviram a sentença por videoconferência. Já o empresário Vítor de Aldama, que colaborou com a justiça, foi condenado a 4 anos e meio de prisão com pena suspensa e 1 ano de trabalho comunitário. O coletivo de juízes considera que ficaram provados os delitos referentes à adjudicação de máscaras no valor de 13 milhões de euros vendidos a organismos do Estado durante a pandemia. Este caso é um dos vários de corrupção que envolvem dirigentes socialistas e que estão a desacreditar o governo de Pedro Sánchez. A oposição não para de pedir eleições antecipadas e o primeiro-ministro espanhol já admite convocá-las se o orçamento não for aprovado.
1: Pedro Sánchez, cada vez mais pressionado a abandonar a liderança do Executivo espanhol devido à sucessão de casos que têm envolvido elementos do Partido Socialista Operário Espanhol. J.D. Vance diz que a ronda de negociações com os iranianos na Suíça correu bem e houve avanços. O vice-presidente dos Estados Unidos garantiu esta tarde que ficou assegurada a reabertura do Estreito de Hormuz e foram lançadas as bases para um mecanismo que garanta a segurança e a desminagem desta via marítima. Também foi acertada uma base de diálogo entre Israel, o Líbano e o Hezbollah para evitar colocar em risco o cessar-fogo, mas para J.D. Vance o mais importante foi o facto de o Irão ter aceitado a presença de inspectores para monitorizarem o seu programa nuclear.
6: Os iranianos concordaram em convidar inspectores da Agência Internacional de Energia Atómica a regressarem ao seu país. Este é um marco importante para o povo americano e um primeiro passo para a desnuclearização permanente ou para o fim definitivo de um programa de armas nucleares no Irão. Espero que isso aconteça ainda esta semana, mas pensamos que algumas dessas conversas com os inspectores e com a IAEA poderão acontecer já hoje.
1: Além destes avanços, J.D. Vance também anunciou que foi proposta uma solução para o desbloqueio dos fundos iranianos congelados, que envolve o Qatar e que só permite a libertação desse dinheiro se ele for utilizado para comprar cereais e outros alimentos aos Estados Unidos. O economista Alan Greenspan morreu hoje, aos 100 anos. Greenspan liderou a Reserva Federal dos Estados Unidos durante 5 mandatos, entre 1987 e 2005. De acordo com informações prestadas por Andrea Mitchell, mulher do economista, Greenspan morreu devido a complicações da doença de Parkinson. O economista Felipe Grillo diz que Alan Greenspan conseguiu, enquanto liderou a Reserva Federal Americana, garantir a independência da Fed relativamente à Casa Branca.
7: Essencialmente, na busca de maior independência entre o Banco Central e o governo. É certo que nos Estados Unidos esta independência é ainda um pouco mais ligeira do que acontece, por exemplo, na Europa. Na Europa nós temos o Banco Central Europeu, que é totalmente independente dos governos. Nos Estados Unidos ainda há esta relação. E não deixa de ser curioso ele ter morrido agora, numa altura em que a própria independência do Banco Central Americano até está um pouco em causa por causa da ação de Donald Trump, de estar sempre a pressionar o Banco Central para baixar as taxas de juros. E, portanto, acaba por ser também um pouco irónico a morte dele, porque é neste momento que o Banco Central Americano enfrenta a maior pressão sobre a sua independência.
1: O economista Filipe Grillo a recordar aqui Alan Greenspan, que morreu hoje aos 100 anos. A nova temporada do Teatro da Trindade em Lisboa foi apresentada ao final da manhã de hoje. Vai contar com 6 estreias e com nomes no programa como Maria Rueff, Carla Tavares ou Luísa Cruz. Vai ser marcada ainda pelo prolongamento do Clube dos Poetas Mortos, Sandy Gageiro, um espetáculo que continua a esgotar salas.
8: À Antena 1, o diretor artístico Diogo Infante revela que continua surpreendido com o êxito da peça Clube dos Poetas Mortos.
9: Previa que ele pudesse ainda gerar muito interesse e ser muito acarinhado, mas nunca imaginei numa adesão tão maciça como se verificou.
8: A primeira temporada, entre 1 de maio e 2 de agosto, conta com 28 mil bilhetes vendidos. Em setembro vai voltar, até ao fim de dezembro, a nova temporada. Cruza temas como identidade, memória, família, emancipação e superação com humor.
9: Também nos ajude a sair mais leves e a pensar um pouco sobre o que é a nossa vida, sobre qual é o nosso posicionamento.
8: Os encenadores Miguel Fragata, Cristina Carvalhal ou Flávio Gil, com a atriz Carla Tavares, vão passar pela sala estúdio. Pela sala Carmen de Louros, por exemplo, vai passar a atriz Maria Rueff em La Nona.
9: Podê-la trazer também e beber do seu talento na nossa programação é um enorme privilégio e já há muito que aguardava esta possibilidade, portanto estamos todos muito entusiasmados.
8: Ou Luísa Cruz em Florence, a pior cantora do mundo, texto celebrizado no cinema por Meryl Streep.
9: Que é uma atriz extraordinária. O Flávio Gil vai interpretar o pianista e o namorado de Florence vai ser interpretado pelo Paulo Pires. Nós vamos estrear este espetáculo em maio do ano que vem.
8: Esta temporada conta ainda com o ciclo Conversas à Parte, encontros abertos ao público, nos quais atores dos espetáculos em cena revisitam os percursos no teatro, cinema e televisão.
1: É uma temporada que arranca dia 9 de setembro.
0: 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Ora viva, boa tarde. Passam 12 minutos das 2. Uma boa semana. Estamos juntos por aqui. Vamos retomar as informações de trânsito agora com o Paulo Galvão. Boa tarde, Paulo.
10: Olá, Filomena. Boa tarde. Uma boa semana para todos. A esta hora estamos na cidade do Porto com trânsito lento, apenas no final da Avenida AEP para entrar na Avenida de Sidónio Paes, também na zona da Boa Vista para quem está na VCI da Rábida para o Freixo. O Marginal do Porto também a acumular da Ponto Infante em direção ao Palácio da Bolsa. O Nó de Coimbrões em Gaia tem trânsito lento em direção à Ponta Rábida e a Via Panorâmica está preenchida em direção à Rua do Campo Alegre com trânsito acumulado. A cidade de Lisboa esta hora só tem trânsito lento para atravessar o Campo Grande para quem está na segunda circular do Benfica para o aeroporto.
0: É tudo o que sabemos neste momento. Se entretanto tiver mais informações, se as quiser acrescentar, é só ligar 800-21-0101. Combinado? Uma boa tarde, boa viagem também, boa semana.
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1: Vão permitir ao poder político tomar decisões de forma informada. É assim que o diretor científico do Observatório das Migrações, Pedro Góis, olha para as estatísticas compiladas pelo INE sobre o número de residentes no país. Esses dados mostram que nunca fomos tantos e que os imigrantes representavam 14% da população no final do ano passado. O LIVRE acusa o governo de inação na resposta às catástrofes do início do ano. Crítica feita por Isabel Mendes Lopes depois de uma visita ao Pinhal de Leiria durante as jornadas parlamentares do partido que decorrem hoje e amanhã na região centro. Neste jornal vamos ainda saber como correu o exame de matemática do nono ano na escola Afonso Lopes Vieira, precisamente no Conselho de Leiria.
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1: O diretor científico do Observatório das Migrações e especialista em demografia, Pedro Góis, não tem dúvidas. As estatísticas de população residente no país, conhecidas hoje, são as mais importantes dos últimos anos, porque vão permitir olhar para os desafios da imigração através de dados concretos. Pedro Góis destaca o facto destes números irem levar a alterações na fórmula de cálculo de vários indicadores.
3: Há impactos desta alteração de estatísticas no inquérito ao emprego, e o inquérito ao emprego é muito importante para um conjunto de outras estatísticas que dele derivam, mas também as contas nacionais, na saúde, na educação, na justiça, na proteção social, nas estatísticas económicas. Este valor vai nos obrigar a alterar várias das estatísticas que, não estando diretamente relacionadas com a demografia, dela dependem. O que é que pode mudar? O PIB per capita, indicadores de emprego, taxas por habitante, indicadores de saúde, indicadores de educação.
1: Pedro Góis realça que a população estava em decréscimo e apenas aumentou devido à imigração.
3: É muito interessante porque a população estrangeira aumenta e agora temos um valor para esse aumento. É também muito interessante porque se verifica que sem a população estrangeira o nosso total populacional já estaria a decrescer, e com a população estrangeira atingimos o máximo de sempre no nosso território de população residente. Isso é muito relevante, face a muitas realidades, mas o INE deu-se ao trabalho de recuar até 2021 e alterar todas as estatísticas populacionais desde então. E, portanto, há aqui alterações muito significativas. Talvez este seja o relatório estatístico do INE mais importante dos últimos anos.
1: Pedro Góis, diretor científico do Observatório das Migrações e especialista em demografia. Em direto ao telefone tenho Jorge Carvalho Arrutei, ele é professor da Universidade de Aveiro e também especialista nesta área. Concorda com Pedro Góis? Estes dados vão de facto permitir ao poder político tomar decisões de forma mais informada, deixando de lado as percepções?
4: Sim, boa tarde. Antes de mais, eu queria concordar em absoluto com o que o meu colega Pedro Góis referiu. É de acentuar aqui dois aspectos. Em primeiro lugar, digamos assim, a atualização destas estatísticas revela uma interiorização e uma alteração na construção e na percepção das leituras que se fazem sobre a população estrangeira em Portugal, na medida em que foram revistas. O INE reviu, digamos assim, uma série antiga que tinha de contagem da população imigrante e introduziu uma nova série com contagens atualizadas e com critérios também mais finos. Isso permite-nos, de certa maneira, considerar que estes dados são, por serem mais rigorosos, permitem toda uma alteração do conhecimento e um aprofundamento do conhecimento da população estrangeira em Portugal, por composição, por nacionalidades e até por a sua estrutura etária. Este parece-me o facto mais relevante. O segundo aspecto que nos permite situar nestes últimos anos também, digamos assim, apesar das flutuações periódicas que ocorrem entre as entradas, as saídas, aqueles que vêm, que se fixam, que conseguem a documentação e que por razões várias voltam a emigrar para o seu país, a retornar para o seu país de origem, isto revela também um esforço no sentido de que é de clarificar o valor estatístico desta informação e a sua disponibilização para todos.
1: perdemos aqui o contacto.
4: Com os geógrafos.
1: Deixámos momentaneamente de o ouvir, mas perguntava-lhe se estes dados mostram que a população residente apenas aumentou devido à imigração. Isto mostra, de facto, o contributo que estas pessoas têm e podem ter no dia-a-dia nacional, no PIB e até na sustentabilidade da segurança social.
4: Perfeito. Sim, até porque, repare, digamos assim, o nosso, portanto, um dos nossos, problemas tem sido justamente a quebra da fecundidade da população autóctone. Ora, a partir do momento em que a população autóctone tem um saldo natural fortemente negativo, o número de nascimentos das mulheres imigrantes, portanto, da população estrangeira, repercute-se e vai preencher a lacuna ou o déficit de nascimentos da população autóctone. Portanto, neste momento comprova-se justamente isso. O número de nascimentos de população estrangeira entre nós supera o número de nascimentos da população autóctone, ou seja, das mulheres portuguesas, dos casais portugueses, no seu conjunto e no seu contexto nacional.
1: Muito obrigado, Jorge Carvalho Arroteia, professor da Universidade de Aveiro, especialista nesta área de demografia, aqui numa análise rápida a estes dados conhecidos hoje do Instituto Nacional de Estatística. O INE deu conta, entretanto, de que estes dados vão obrigar a uma revisão de vários indicadores per capita, do produto interno bruto, emprego, questões relacionadas com a justiça, a educação ou a saúde. A porta-voz do Livre acusou esta segunda-feira ao governo de falta de sentido e urgência e responsabilidade na resposta às tempestades do início do ano, em especial na região centro. Ela diz que o governo não conseguiu responder a tempo, nomeadamente na questão da limpeza dos terrenos antes da época de incêndios. Críticas feitas por Isabel Mendes Lopes depois de uma visita ao Pinhal de Leiria durante as jornadas parlamentares do Livre, que decorrem precisamente hoje e amanhã na região centro. Madalena Salema.
5: Árvores tombadas por terra, casas sem telha e associações como o Sport Operário Marinhense sem pavilhão e sem aulas de dança. É este o cenário encontrado pelo Livre na região de Leiria. 5 meses depois, permanecem as marcas da tempestade Christine. Isabel Mendes Lopes diz que falta ao governo uma cultura de ação e de resposta às catástrofes.
6: É preciso aqui um apoio muito mais forte por parte do Estado, um maior sentimento de urgência e para efetivamente, porque estas obras têm de ser feitas durante este próximo verão, senão o próximo inverno vai tornar ainda mais difícil a recuperação das infraestruturas. Eu acho que a falta de sentimento de urgência por parte do Governo não é de agora. Nós vemos esta falta de sentido de urgência desde sempre. Coisas que é preciso fazer para garantir a tal cultura de preparação e depois de resposta a eventos extremos e que não são feitas no momento.
5: Antes, na visita ao Pinhal de Leiria, Paulo Lucas, da Associação Zero, garantia que 99% dos incêndios têm mão criminosa, mas a solução não é a cadeia.
7: Já foram identificadas cerca de 900 pessoas até hoje que, digamos, pegaram fogos. Muitas vezes a prisão não é uma solução, porque temos um problema de incendiarismo em Portugal muito, muito, muito grave. Muitas vezes é conjugado com problemas de comportamentos aditivos e dependências.
5: Já a Margarida Gonçalves, do ICNF, assume a impossibilidade de retirar a madeira da Mata de Leiria.
8: Já é aceito, não é, que é impossível tirar toda a madeira.
5: O Livre veio ao terreno constatar que a recuperação da tempestade em Leiria avança devagarinho.
1: As jornadas parlamentares do Livre decorrem hoje e amanhã na região centro. Hoje foi dia de exame de matemática do 9º ano, depois do português na semana passada. A manhã de hoje foi de contas para milhares de estudantes. Para a maioria dos alunos da escola Afonso Lopes Vieira, no concelho de Leiria, o exame foi fácil. Horácio Antunes.
9: Mais um dia de adrenalina que terminou após uma hora e meia de equações, resolução de problemas, cálculo e raciocínio lógico. O exame de matemática foi para 107 alunos nesta escola em Gândara dos Olivais, na freguesia de Marrazes. À saída, duas marianas falaram de um exame fácil.
10: Foi fácil, tinha algumas perguntas um bocado complicadas, mas não era nada demais.
11: Essas complicadas eram de que matéria?
10: Era da trigonometria e de funções. Mas havia umas que era mais interpretação, observar gráficos e tirar conclusões através das gráficas. Acho que era acessível.
9: Anderson e Francisca também não tiveram dificuldades.
12: O importante é estudar, né? Pronto, correu bem, correu bem.
9: Francisca,
11: Como é que foi o exame?
12: Correu bem. E fácil também estar atenta nas aulas, também valeu muito durante os 3 anos, 7º, 8º e 9º.
9: Mais difícil foi para Leonor.
13: Para mim não foi, porque aquilo é tudo contas, gráficos, circunferências e assim, não é comigo. Então, correu-me mal.
9: Os exames de português e matemática do 9º ano são de caráter obrigatório e contam 30% para a nota final, sendo que, no mínimo, os alunos têm que ter nota positiva a uma disciplina. Para a diretora da escola, Celeste Frazão, o historial tem sido bom.
14: A nossa expectativa é que não haja grandes reprovações, mas pelo menos na história da nossa escola, não é? Não há, raramente, porque eles... Nós temos o cuidado também de preparar estes alunos. Portanto, é claro que a matemática é sempre... Há aquele mito que é quase impossível e, felizmente, temos excelentes professores que os preparam e dão-lhes apoio durante todo o ano.
9: Na escola secundária Afonso Lopes Vieira estudam 1.060 alunos do 3º ciclo ao secundário, todas as áreas do ensino regular e 6 áreas do ensino profissional e ainda o ensino articulado de dança, uma escola que está em remodelação, obras financiadas no âmbito do PRR.
15: O balanço do exame de matemática para o 9º ano na escola Afonso Lopes Vieira, no Conselho de Leiria. O Partido Trabalhista parece estar a unir-se em torno de Andy Burnham, o homem que liderou nos últimos anos a região de Manchester. À chegada a Londres para tomar posse como deputado eleito na semana passada por Makerfield, Burnham confirmou que vai concorrer ao lugar que vai ser deixado vago por Keir Starmer e contornou a pergunta de um jornalista sobre uma eventual necessidade do país ir para eleições antecipadas. Burnham defendeu que o Reino Unido devia ir a votos quando a conservadora Liz Truss se demitiu, dando lugar a Rishi Sunak. Hoje, confrontado com esse cenário, Burnham respondeu assim.
16: Hoje, a minha prioridade é tomar posse como deputado eleito por Makerfield. Tem sido triste para mim sair da área metropolitana de Manchester. As pessoas têm sido incríveis comigo nos últimos anos. Adorei cada minuto no cargo que desempenhei. Espero ter deixado Manchester melhor do que a encontrei.
15: Andy Burnham, há pouco à chegada a Londres para tomar posse como deputado por Makerfield, cargo para o qual foi eleito na semana passada. Keir Starmer, recordo, anunciou esta manhã a saída do cargo de Primeiro-Ministro do Reino Unido. Num curto discurso à porta de Downing Street, Starmer anunciou que deixou de contar com o apoio do Grupo Parlamentar Trabalhista e por isso optou por apresentar a demissão ao Rei Carlos III. As candidaturas à liderança do Labour e também à liderança do Governo Britânico abrem a 9 de julho. Starmer tem sido felicitado pelo trabalho que realizou à frente do Governo do Reino Unido. Uma das últimas personalidades a agradecerem a Keir Starmer foi António Costa. O Presidente do Conselho Europeu diz que a liderança de Starmer virou uma nova página nas relações entre a União Europeia e o Reino Unido.
2: João Vasco, edição das 3 da tarde, num simultâneo com a RTP Antena 1 Açores e RTP Mundo. 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
1: De Nuno Rodrigues, olá, bem-vindo.
2: Olá, Karina, viva.
1: A esta hora, quais são os principais títulos?
2: Diagnósticos mais rápidos, tratamentos personalizados e respostas inovadoras para várias doenças. Também em Portugal, a inteligência artificial já está ao serviço da saúde. Vamos conhecer alguns exemplos ao longo da semana no programa da tarde. Nunca fomos tantos. No final do ano passado, viveu no país perto de 11 milhões e meio de pessoas. Mesmo com a entrada de imigrantes, Portugal continua a envelhecer. É preciso cuidado. A Procuradoria-Geral da República alerta para uma nova burla com o sistema de pagamentos PayPal.
1: Estão 21 graus em Ponta Delgada por esta altura, 25 no Porto, em Faro e também no Funchal, 28 em Coimbra, 29 em Lisboa. Edição das 4 no programa da tarde com Nuno Rodrigues.
2: É uma má notícia para Portugal, a poucas horas do jogo importante frente ao Uzbequistão no Mundial de Futebol. A seleção portuguesa treina esta hora nos Estados Unidos. Nuno Matos, enviado especial da Antena 1, agora em direto nesta edição às 4. Tomás Araújo, é, ao que tudo indica, baixa confirmada para o jogo de amanhã.
3: Assim mesmo, Tomás Araújo voltou a não treinar, como referiste, e a baixa confirmada para a partida com o Uzbequistão em Houston. Eu recordo que o defesa foi titular no primeiro jogo contra a República Democrática do Congo, alinhou no eixo defensivo ao lado de Renato Veiga e agora vai ficar de fora. Quem regressa é Ruben Dias, está totalmente recuperado, num 11 que deve ter mais uma alteração na frente de ataque. Tudo indica, com Bernardo Silva a ser preterido pelo selecionador e a abrir espaço para a chegada ao 11 de João Félix, com Pedro Neto a derivar para a ala direita e João Félix a jogar do lado esquerdo. Última sessão de trabalho está a acontecer aqui em Palm Beach. Estão a afinar a melhor estratégia, os jogadores de Portugal, para essa partida com o Uzbequistão. A seguir o almoço, viagem para Houston. Ora, na agenda de Portugal está ainda marcada uma conferência de imprensa com as presenças depois do selecionador Roberto Martínez e de um jogador da equipa das esquinas, que irá acontecer já madrugada em Portugal.
2: Programa para as próximas horas da Seleção Nacional, que tem novo jogo amanhã neste Mundial de Futebol. É o futuro a acontecer. Há muito que os especialistas têm vindo a destacar os benefícios que a inteligência artificial vai trazer na área da saúde, e isso é já uma realidade em Portugal. Hospitais e centros de investigação recorrem cada vez mais a novas ferramentas que facilitam o diagnóstico e ajudam também a encontrar respostas personalizadas para várias doenças. Ao longo da semana, no programa da tarde, vamos conhecer alguns desses exemplos. Começamos hoje nos Açores, no Hospital de Ponta Delgada, Lili Almeida, onde a inteligência artificial já está a dar uma ajuda preciosa na avaliação de exames de imagem.
4: Na urgência do Hospital de Ponta Delgada, recorre-se à inteligência artificial. Mas para o doente, parece que nada mudou. Para o diagnóstico da sua doença, apenas realizou o tradicional raio-x ou um TAC. A partir daí, entra a inovação.
5: A imagem é a mesma, só que temos uma imagem que é vista por nós e a seguir há uma imagem que é igual, mas que aparece assinalada por inteligência artificial determinadas áreas daquela imagem que parecem suspeitas. E nós avaliamos as duas, a que nós vemos e de seguida a que é chamada a atenção pela inteligência artificial, e caso achemos que aquela lesão pode de facto ser suspeita, isso poderá levar a outros exames ou a discussão, por exemplo, com um médico da especialidade de radiologia que tem mais experiência a interpretar estes exames do que nós.
4: Joana Mendes, diretora do Serviço de Urgência. O Hospital do Divino Espírito Santo, em Ponta Delgada, implementou o sistema Glimmer Copilot, tecnologia de inteligência artificial, e é hoje um precioso instrumento das equipas médicas na detecção precoce de traumatismos e patologias críticas.
5: Neste momento existem vários programas de inteligência artificial que têm ajudado na leitura de vários exames, por exemplo, essencialmente na agregação de informação e na interpretação dessa informação de forma mais rápida do que seria feito manualmente. Neste momento, aqui no hospital, temos dois programas na urgência que nos estão a ajudar imenso.
4: São eles o Chest View e o Bone View.
5: Quer dizer, visão do tórax e visão do osso, e basicamente o que fazem é ajudar-nos a interpretar a radiografia de tórax e a radiografia dos ossos.
4: E se na urgência está a ser um sucesso, é isso que se quer replicar noutros serviços. outras ferramentas da inteligência artificial vão chegar também à unidade cerebrovascular do hospital.
2: Inteligência artificial ao serviço da saúde nos Açores, o excerto de uma reportagem mais alargada que ainda vamos escutar mais à frente no programa da tarde. De resto, este é um tema que vai estar em destaque ao longo da semana. As questões de saúde estão a levar também cada vez mais pessoas a consultar os chats de IA, como o ChatGPT ou o Gemini. Um estudo internacional, conhecido recentemente, Rita Fernandes, dá conta de um interesse particular dos utilizadores destas ferramentas em temas como a medicação.
6: Na conversa com o chat, estas são algumas das principais perguntas. Como tomar um determinado medicamento? O que causa certa doença? Saber se é preciso ir às urgências ou interpretar as indicações dos médicos? As consultas com o chat de inteligência artificial aumentam ao fim da tarde e durante a noite, e a maior parte das perguntas é feita sobre o próprio utilizador. As preocupações com a saúde pessoal dominam quando a conversa é no telemóvel, e quando passamos para o computador, o uso está mais associado a perguntas sobre saúde em contextos profissionais. Ao contrário da pesquisa num motor de busca, como o Google, os chats de inteligência artificial produzem respostas mais adaptadas à situação específica, e por isso o estudo da revista científica Nature Health diz até que os utilizadores consideram as respostas da inteligência artificial semelhantes ou até preferíveis em relação ao que dizem os médicos.
2: Não é bem assim, até porque os programas de inteligência artificial não substituem de todo o acompanhamento por profissionais de saúde, como de resto vamos ainda perceber também ao longo do programa da tarde de hoje. No fim de semana, a Ministra da Saúde apontou a imigração como causa de alguns insucessos na área da saúde, desde logo no número de pessoas que ainda não têm médico de família. Os dados que o Instituto Nacional de Estatística deu hoje a conhecer mostram que viviam em Portugal no final do ano passado perto de 1.600.000 estrangeiros, cerca de 14% da população residente, que atingiu também um novo máximo, agora a rondar os 11.5 milhões de pessoas. Mesmo com a entrada de imigrantes, Portugal continua a envelhecer. Ainda assim, Jorge Roteia, professor da Universidade de Aveiro, especialista em migrações e demografia, considera que os dados hoje conhecidos mostram que a população estrangeira tem dinamizado, de certa forma, a falta de nascimentos no país.
7: Estes dados são, por serem mais rigorosos, permitem toda uma alteração do conhecimento e um aprofundamento do conhecimento da população estrangeira em Portugal, por composição, por nacionalidades. O segundo aspecto, o número de nascimentos de população estrangeira entre nós supera o número de nascimentos da população autóctona, ou seja, das mulheres portuguesas, dos casais portugueses, no seu conjunto e no seu contexto nacional.
2: Também o diretor científico do Observatório das Migrações, especialista em demografia, Pedro Góis, considera que as estatísticas hoje divulgadas pelo INE são as mais importantes dos últimos anos, porque vão permitir olhar para os desafios da imigração com dados concretos.
8: Há impactos desta alteração de estatísticas no inquérito ao emprego, e o inquérito ao emprego é muito importante para um conjunto de outras estatísticas que dele derivam, mas também as contas nacionais, na saúde, na educação, na justiça, na proteção social, nas estatísticas económicas. Este valor vai nos obrigar a alterar várias das estatísticas que, não estando diretamente relacionadas com a demografia, dela dependem. O que é que pode mudar? O PIB per capita, indicadores de emprego, taxas por habitante, indicadores de saúde, indicadores de educação.
2: E num olhar para estes dados, Pedro Góis sublinha também que o aumento da população no país está relacionado, sem quaisquer dúvidas, com a imigração.
8: É muito interessante porque a população estrangeira aumenta e agora temos um valor para esse aumento. É também muito interessante porque se verifica que sem a população estrangeira o nosso total populacional já estaria a decrescer, e com a população estrangeira atingimos o máximo de sempre no nosso território de população residente. Isso é muito relevante, passa muitas realidades, mas o INE deu-se ao trabalho de recuar até 2021 e alterar todas as estatísticas populacionais desde então, E, portanto, há aqui alterações muito significativas. Talvez este seja o relatório estatístico do INE mais importante dos últimos anos.
2: Importância destacada pelo diretor científico do Observatório das Migrações, no dia em que o Instituto Nacional de Estatística deu a conhecer dados sobre os imigrantes e a população no país. No final do ano passado, viviam em Portugal perto de 11 milhões e meio de pessoas, um novo máximo. Mesmo com a entrada de imigrantes, o país continua a envelhecer. Os Estados Unidos decidiram suspender, até meados de agosto, as sanções aplicadas ao petróleo iraniano no âmbito das negociações que estão a decorrer com os dois países. O anúncio foi conhecido neste dia. O vice-presidente norte-americano J.D. Vance considerou, entretanto, que a ronda de negociações com os iranianos na Suíça correu bem nos últimos dias. Foram registados avanços. Foi também acertada uma base de diálogo entre Israel, Líbano e Hezbollah para evitar pôr em risco o cessar-fogo. No entanto, J.D. Vance sublinha que o mais importante foi o facto do Irão aceitar a proposta e a presença de inspectores para monitorizarem o programa nuclear iraniano.
9: Os iranianos concordaram em convidar inspectores da Agência Internacional de Energia Atómica a regressarem ao seu país. Este é um marco importante para o povo americano e um primeiro passo para a desnuclearização permanente ou para o fim definitivo de um programa de armas nucleares no Irão. Espero que isso aconteça ainda esta semana, mas pensamos que algumas dessas conversas com os inspectores e com a IAEA poderão acontecer já hoje.
2: Conversas que continuam a decorrer depois dos Estados Unidos e o Irão terem chegado a um entendimento para estender o cessar-fogo no Médio Oriente. Duas crianças foram encontradas mortas no interior de um carro em França, ao que tudo indica devido ao calor. O país está também a enfrentar uma onda de temperaturas altas. As crianças de 2 e 4 anos estavam em paragem cardiorrespiratória quando foram retiradas da viatura da família, no sul de França. As autoridades locais adiantam que a causa da morte ainda está a ser investigada, mas a onda de calor é, nesta altura, a principal hipótese. Ontem as temperaturas extremas em França já tinham causado a morte de 3 idosos. Atenção a uma burla com o sistema de pagamentos PayPal. A Procuradoria-Geral da República alerta para telefonemas que estão a ser feitos a alguns clientes fingindo ser da PayPal. Os burlões dizem que houve uma compra suspeita e pedem para instalar um programa. O objetivo é aceder ao computador e roubar dados e as credenciais da conta. A recomendação da Procuradoria-Geral da República, conhecida ao início desta tarde, passa por não fornecer quaisquer dados pessoais nem instalar programas indicados por desconhecidos.
1: Informação Antena 1 às 4 da tarde, também com o Nuno Rodrigues, aliás, também em simultâneo com a RTP Mundo. 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
16: Felipe Araújo, de um jeito um tanto quanto diferente. Mais ou menos assim, ó.

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0: 6:39. É bom lembrar que a Regional de Aroconte esteve aqui com um encontro de camionistas que vieram um pouco de todo lado, todo norte e centro do país. Como é habitual, desfile de caminhões, depois houve um convívio. A Rádio TV Regional de Arouca esteve no local para ouvirmos. Mas também pode ver em Rádio TV Regional de Arouca em facebook.com/RR Arouca. De uma maneira muito especial, é sempre bom recordar estes momentos. A Rádio TV esteve lá e nós vamos, com certeza, ouvir.
1: Cujo frugo desta tarde, que está aqui um bocadinho agradável, nós fizemos, demos o nosso melhor e fazemos sempre o nosso melhor em prol de todos nós. Esperamos que se continue a divertir. Brevemente vamos entregar uns prémios hechos ao pessoal. Que tudo corra bem. Quem tiver caminhões velhos, novos, mais velhos, mais novos, mais antigos, mais modernos, só por uma confirmação, o livreto é preciso. Tá, até já então.
0: Ora bem, palavras para que estavam presentes, claro, e para quem não estava a ouvir através da Rádio TV. Este convívio de motoristas, que é uma organização da Numa Freita aqui em Arouca.
2: Até porque as famílias e amigos de muitos motoristas que vieram até à vila de Arouca ficam a saber um pouco do momento que estamos aqui a viver. Fala o presidente.

0: turistas conhece de certeza. E vamos fazendo estas festas, neste caso no Clube da Numa Freita, em Arouca, como temos a La Saleta, Oliveira das Meijas, no Caminho, no Minho, Zezer e Templários, e muitos outros núcleos organizados pelo país, com o apoio sempre das grandes identidades do país. E esperamos que corra tudo bem, é mais uma tarde de confraternização. E pronto, divertimos-nos desta maneira. É assim.
1: Quantos turistas estarão aqui?
0: Hoje estarão aqui presentes, sem exagero, 200 motoristas. Eu tenho 300 e muitas pessoas sentadas, tenho certeza absoluta, 200 motoristas sentados.
1: Muito difícil organizar um convívio desta maneira.
0: Sim, é um bocadinho difícil. Sempre é difícil, a mão de obra cada vez começa a ser mais escassa, é mais difícil arranjar a mão de obra para que nós todos estejamos nestes eventos, que é sempre um bocadinho saudável de
1: esperança. Mudanças de qualidades por um motivo.
0: Mudanças de?
1: De qualidade para este evento.
0: É assim, a qualidade é assim, é. A gente faz.
1: De localidade.
0: Ai, de localidade. A gente não queria sair-nos da Arouca.
1: Se estivermos
0: na Serra da Mó, já.
1: Vamos ter a oportunidade de ouvir, porque vamos falar aqui com mais pessoas, como pode ver. Muitas das pessoas estão aqui no convívio que vieram aqui numa tarde bem quentinha até à Vila de Arouca. Eu vou procurar ouvir pelo menos um dos motoristas responsável pela organização, ouvimos o presidente, mas também por muitos que vêm até aqui à Vila de Arouca, como pode ver, falando, conversando, almoçando, servindo e com a ajuda de uns e de outros, este convívio aqui nestas sombras, assim se pode dizer, sombras que para acolher aqui a 200 e tal pessoas, de facto, nunca é muito fácil. É sempre bom recordar muitos dos que estão por cá e é assim que vamos, então, acompanhando. Que vieram um pouco de todos os... Todos não, mas muitos dos conselhos, né? E é assim que vamos, então, bebendo uma pinga, comendo uma bela feijoada e com certeza que vamos convivendo, então, como disse, como é habitual, acompanhar aqui muito trabalho nos dias de hoje para organizar estes eventos. Não é muito fácil, como costumo dizer, mas dar um apontamento de que a pessoa...
2: Fale por um e pelos outros.
3: Está aqui o Sr. Vítor.
2: O Sr. Vítor, faça
3: o favor. O Sr. Vítor,
2: Sr. Vítor, vamos lá. Eu gosto que me ajude.
3: Representante Michelin em Arouca.
2: Representante Michelin em Arouca e arredores. Olha, faz favor. O que é que tu achas dos pneus Michelin?
4: É uma maravilha.
2: Está e para ele.
3: Pronto.
2: E para ele.
3: Exatamente. Estou atento à conversa. Olha, então o que é que você acha dos pneus Michelin aqui em Arouca?
4: É uma categoria.
3: A sério?
4: Está, o tempo está uma maravilha, o comer também está, o convívio também está. Olha, segunda-feira vê-se.
3: Segunda-feira? Então é só segunda-feira. Ora bem, temos aqui um empregado da Forest Court. Oh, não, temos aqui o homem do cabaquinho, faz o... Fala aí, olha, o que é que você acha dos bombardinos?
5: Estão bons.
3: Diga aí,
5: fala com os bombardinos. Tão bons. Aquela parte dos bombardinos, quando eles tocam, ai que categoria, muito nessa hora que eu sabe eu ser o bombo.
3: Onde é que não
5: me vem? Eu venho das terras de Guimarães.
3: Quer deixar alguma palavra? Estamos em direto na Rádio TV. Quer deixar alguma palavra para alguém?
5: Quem não conhecer Arouca, que apanhe uma oportunidade ou que procure uma oportunidade destas para amanhã dizer o que é em Arouca. Para mim é uma beleza.
3: Obrigado. Agora continuando por cá, então
1: o amigo que...

0: Deus falou, e vamos também vendo aqui um saltinho aqui, não é? Porque de facto não é muito provável que assistir e...
1: É verdade, não é muito fácil, não é? No meio de tanta gente, mas nós vamos continuar com as reportagens. Vamos continuar, sim senhora, porque há muito para ouvir.
2: Um grande abraço para ele. Espero que se divirtam aí com o jogo desta tarde, que está aqui um bocadinho agradável. Nós demos o nosso melhor e fazemos sempre o nosso melhor em prol de todos nós. Esperamos que se continue a divertir. Brevemente vamos entregar uns prémios aí ao pessoal.

0: aqui este convívio de motoristas. Motoristas, como disse, e há bem um pouco, percorrendo aqui as caras que nos vieram de muito longe até aqui, a Arouca. Camionistas de longo curso para todo o ponto do país e não só, aqui neste espaço da Casa do Povo de Arouca que estamos a viver. E vamos então dar mais um jeitinho para que todos tenham a oportunidade, todos tenham a oportunidade daquele momento que estamos aqui a viver, a assistir. Agora está, assim está, mais, e vamos continuar aqui então com mais, mais clientes, se pode dizer. Clientes não, porque são todos motoristas e suas famílias, e então vamos vivendo este momento do, que é organizado pela Numa Freita. É uma associação de camionistas e que já tem uns bons anos. E então, vamos lá. O microfone é seu, estamos em direto para o mundo. Diga de onde é que vem, de onde é que vem e o que é que faz aqui em Arouca?
1: Eu sou de Valcâmara e trabalho aqui com um caminhão em Arouca.
0: Só um caminhão?
1: Só com um caminhão.
0: Porquê é que só um? Só um porquê? Porque o motorista só pode levar um de cada vez, é isso?
1: Claro, só leva um de cada vez. É só um.
0: Então está satisfeito?
1: Estou.
0: Sombrinha boa e a pinga?
1: Estou, mas tenho que abandonar que eu tenho uma consulta às 5 horas.
0: Muito bem. Então tenha muita sorte, está bom?
1: Tá, obrigado.
0: Vamos aqui. E João? João, fala também um pouquinho para aqui. Pega aí o microfone e fala por todos.
2: É bom pôr em pé, se me puser em pé é bom me espantalhar.
3: Põe de pé.
2: Olhe para isto. Já é preciso ajuda, Sr. Lino.
0: É momentos de alegria, atoleras tudo.
2: Eu sou bombeiro, parece mal hoje. Não, é verdade, eu sou bombeiro, sou camionista, faço tudo um pouco.
4: Faço tudo um pouco. Porquê? Por amor.
2: A camisola. Não, um trabalho também. Sabem a receber ao fim do mês. Graças a Deus. Só tenho que agradecer ao meu patrão que tem sido muito certinho. E dispensou-nos.
4: Quem é o teu patrão já agora?
2: É aquele que lá está o filho, mas o patrão deve ter ido tomar um cigarrito.
4: João, manda lá um abraço para a mão.
2: Olha, um abraço para toda a gente que esteja a ouvir e tudo de bom. Obrigado.
4: Em nome de toda a equipa, o João falou. Vamos lá.
5: Eu não consigo falar, já
4: não. Um manda, tu não pode falar. Não pode falar, está proibido. Você não manda. E a sua... Agora vai falar você. Onde é que você vem? De onde é que vem?
6: Era o Arouca mesmo.
4: E o que é que faz aqui?
6: Eu estou a comer, a ir beber.
4: Oi. Sua família, seus amigos, seus colegas de trabalho.
6: É verdade. Tudo. Tudo. A organização está bem impecável e que venha mais cerveja. Cerveja, claro.
4: Olha, cerveja para a mesa.
6: Aqui para a mesa 19. Mesa 19. Faz favor.
4: Boa recomendação. Era bem, mal. Vamos falando então. Vamos lá. Espera aí, aqui um pouquinho. Mandei um pouquinho de alegria. Vai lá.
2: É ele.

0: conheces? Hola, Fali.
1: Miguel Dom.
0: Seu nome?
1: Manuel Augusto Silva Ribeiro.
0: E representa aqui qual é a empresa?
1: Carlos Lopes Limitada.
0: Carlos Lopes de?
1: De Gamarão Arouca.
0: Ah, era outro, muito bem, pensei que era o Carlos Lopes de...
1: Não.
0: Olha, Carlos, o qual é bom, a comida também foi boa.
1: Foi tudo bom, está tudo impecável.
0: Agradecer
1: a quem organiza e ao senhor que me pagou o comer.
0: Obrigado, pronto. Ora bem, vamos então agora aqui para a mesa aqui dos doces regionais, não é? Os doces regionais estão aqui também para saborear as prendinhas, as prendinhas, e aqui uma menina está ali a fazer contas à vida, não é? Tu vais ser para distribuir, vai, pega aí no meio. Pronto, não. Quer dizer, eu estou com dificuldade em arranjar funcionários, aquelas não querem mesmo falar, não é? Publicidade, isto é um problema arranjar locutores para a rádio. Não, todos querem falar na mão dos outros. Olha, meu amigo, quem é o falante aqui?
2: É o da ponta.
3: Não, o representante da empresa.
2: Não. O representante é aquele da ponta.
0: Não quero falar, é só para. Já que me dou a oportunidade, não é? Ora bem, vamos na cozinha, um pouquinho muito trabalho, né? Eu acho que merece aqui na cozinha também muito trabalho, aqui o pessoal, a organização, e é isso, as pessoas estão trabalhando, tudo ao serviço, à espera que saia aos pedidos, não é? Não é, menino? À espera que saia aos pedidos, é isso?
4: Estamos à espera que saia o resto das coisas para servirmos à mesa.
0: É muito confuso organizar uma coisa desta.
4: É um bocadinho, mas tudo com paciência. Tempo tudo se gera. É um bocadinho de tudo. Não é. O meu pai não é daqui.
0: Não entra aqui?
4: Não.
0: O seu pai não entra aqui.
4: O meu pai não é camionista, mas... agradeço a toda a gente que está aqui presente, porque isto é um convívio muito bonito e não se deve perder, deve ser feito. E agradeço a toda a colaboração, tanto das entidades responsáveis, que é a Numa Freita, e a colaboração dos outros núcleos que estão cá presentes.
0: Muito obrigado. Falou por todos. Agora vamos aqui dar mais um saltinho, não é? Eu tenho que ver aqui as pessoas que em geral são convidadas e tem aqui meu amigo de Roala, não é? Está de castigo, não é? Mas eu estou a falar, quer dizer alguma coisa? O microfone é seu, estamos em direto para o mundo, diga lá porque é que estamos aqui.
5: Estamos a celebrar mais um aniversário do Núcleo de Turistas da Serra da Freita. Vão 25 anos e que venham muitos mais. Eu infelizmente já tive um acidente, mas representava, era internacional em Espanha, não era cá. Mas tive um acidente, estou parado há 9 anos.
0: Vamos
5: animar, que tenha tudo bom, continua tudo bom. Vá, tudo bom.
6: Está mal, tem um acidente, outro tem a consulta. Muito calor aqui.
0: Vamos.
6: Embora umas árvores fazendo a sombrinha e a boa pinga a acompanhar, não é? Porque é natural. Quem trabalha também tem que se alimentar.
0: Senhor homem da cultura, faça favor, duas palavras em nome para a Câmara Municipal, para a Rádio TV Regional de Arouca. Convidado para estar aqui, que é que nos diz sobre este evento?
7: Muito boa tarde a todos. Estou aqui em representação do município de Arouca. Juntámo-nos ao evento da Numa Freita, que é um evento que todos os anos acontece. É um evento que, de facto, tem aqui uma massa associativa bastante forte. Tem aqui pessoal também de outros municípios. E que estamos aqui numa confraternização e a respeitar o papel e a profissão do motorista, que de facto desempenha um papel importantíssimo para nós podermos consumir, para nós termos as nossas coisas e termos os nossos bens à porta e no supermercado. Por isso, é de louvar todo o trabalho que é feito pelos motoristas, é de louvar todo este movimento associativo no município de Arouca, e é uma associação que tem vindo a trabalhar em parceria também na segurança rodoviária, num conjunto de atividades em prol do bem-estar das comunidades. E nós também nos juntamos aqui ao evento, e é com muito gosto que nos juntamos aqui ao evento, e agradecer o convite que nos foi endereçado pela direção da associação. Muito obrigado.
0: Obrigado. Ora, isto aqui está a gastronomia de Arouca, é isso?
3: Uma boa postinha aqui, ó, a sair.
0: Uma boa postinha arouquesa, né? A sair quentinha, não é?
3: Sim, pois, quentinha aquela é boa.
0: É verdade. E é cozinhado aqui pela empresa, vai lá pela organização, assim é que é.
3: Pois, tem que ser, hein? Comidinha caseira, não é?
0: Comidinha caseira.
3: Claro.
0: Ora bem, Reixinol, vem cá. Põe-te de pé porque tens sempre uma palavra a dizer aqui para o Reixinol. Pega no microfone que é teu, diz o momento que estamos aqui a viver. E olha aqui para
6: cá. Ora bem, ele já está também com limite de idade.
0: É uma velhice, né?
6: Vamos lá, vai falar.
8: Pois sim, eu não estou a tentar passar lugar, eu estou a arranjar pessoa que me consiga substituir na associação para levar isto a bom porto, porque nós não duramos sempre e o trabalho que isto dá, eu já me sinto um bocado cansado, mas é sempre um prazer, mesmo desta idade. É sempre um prazer grande, mesmo desta idade, estar a orientar e organizar um evento deste, com estas pessoas boas ligadas à estrada, ligadas aos caminhões, que é aquilo que nós adoramos. É aquilo que nós adoramos e é aquilo que todos os arouquenses, e não só portugueses, devem pensar e dar valor. É a esta gente, é a esta classe de motoristas. Porque quando eles acabarem, se eles fizerem uma greve, nós morremos à fome. Nós precisamos dos motoristas, são os nossos, os nossos parceiros, e são os nossos trabalhadores que nos trazem a comida para a mesa. Nós precisamos deles. Portanto, é um gosto eu estar aqui numa organização desta, e como vocês podem ver, eu falo mesmo para todos, extensivo a todos os ouvintes da grande Rádio Regional de Arouca. Porque, mas quem é que eles estiveram ao vivo podem estar aqui a ver. Nós estamos aqui, este salão de gente, que é um salão bem grande, bem composto, e todos animados, todos contentes, fizeram um desfile, todos contentes, sem prejudicar ninguém, e estão aqui, mais uma vez, a comemorar o Dia do Motorista. Muito obrigado, e até um dia qualquer.
0: Obrigado também pelo convite enviado à Rádio Regional de Arouca.
8: Sim, senhor. Obrigado à Rádio Regional de Arouca por, de facto, me permitir estar neste momento aqui a exprimir o que sinto.
0: Obrigado. Ora, vamos lá. Beleza, vamos lá. Beleza, está aqui uma grande mesa. Grande mesa, beleza. Ora, vou encontrar ele. Onde é que está? É?

0: Ora, claro, quando limpinho em volta das pessoas que queria falar, muitas vezes era difícil encontrá-los, não é? Até porque eu estava só, filmando e o microfone na mão, que quando as perguntas é mais difícil. Mas ele apareceu, ele vai aparecer. O grande empresário de caminhões de Tropeço, Arouca, vive em Cesar, como ele diz, e começou com um caminhão e já lá vão 18.
1: Ah, ele chegou mais, claro, 60.

0: motoristas e com todos dentro do possível ouvintes da Rádio Regional de Arouca, até onde ela chega. Há 40 anos também que são a nossa companhia e nós a companhia deles, que também nunca os abandonei nas suas festas de aniversário. Um abraço para todos vós que não puderam vir e que trabalham também com as suas mãos na rodinha, noite e dia, pelo este mundo fora.
1: Aqui estamos no São João, na noite de São João. É mais calor aqui. Epá, que é isso? Isto aqui, o que é que estão a fazer vocês? A carne está boa.
2: Estamos a assar sardinhas.
1: Não, não vamos falar.
2: Estou a assar.
1: Sardinhas sem espinhas.
2: Sim, sem espinhas.
1: Ah, está bom, está bom. Vamos então agora por aqui, outro apontamento de reportagem que estamos a fazer pela...

e colocar a mãezinha dele, que o acompanha também com o qual no carro, para descansar um bocadinho, e vou encontrá-lo numas sombras entre castanheiros aqui por Arouca, que é uma sombra muito agradável, a sombra do castanheiro. Também tenho um à minha porta. Mas ele vem já, aparece, e vocês vão ouvir

0: vivo. E eu falei ali, falei com os colegas, funcionários, com todos os que estão por cá para Arouca, mas não podia deixar de falar para um grande proprietário empresarial de caminhonagem, daqueles que nos fornece os mercados, olha, muita coisa que não vou falar. Anda por todo o mundo, tem já um bom número de caminhões e é ele o nosso amigo representante, o empresário Beleza. É de Mansores, Arouca, todo mundo já conhece, aliás, de Tropeço, com residência se calhar por Mansores, não?
1: Não. Habito em... Boa tarde a todos. Portanto, sou natural de Tropeço, habito em Cesar há já 35 anos, mas nunca deixei de deixar das minhas origens ser um facto muito importante e gostar da minha terra, que é, a minha terra é Arouca.
0: É um grande representante de Arouca neste tipo de empresas, não é? De caminhonagem. E já agora, quantos tarros é que tem na estrada?
1: Neste momento temos 18 carros, portanto estamos a começar de evoluir na nossa qualidade.
0: Se começarmos, acho que também já não é demais, hein? É que, claro, Arouca não é só Arouca, você tem de segurar por outras terras, mas já é uma grande empresa, um grande empresário de Arouca.
1: Sim, graças a Deus tenho o bom funcionamento das coisas, é que nós sem trabalho as coisas não surgem, não é? Nós é com trabalho que as coisas surgem. Nós não temos só caminhonagem, não é? Não sabemos, temos também construção, desde Portugal à capital da Europa, a Bruxelas, onde nós temos o nosso foco, onde nós somos mais fortes, onde nós temos cerca de 300 pessoas a trabalhar em Bruxelas, no Batimão, em obras, que é chamado obras de grosso obra. Portanto, este sonho de caminhões começou há cerca de 5 anos e pronto, aí começou-se devagarinho, com os pés bem assentos no chão.
0: Sim, começou com um caminhão e vem 18.
1: Sim, já vamos em 18 e virá surpresas dentro de alguns meses, irá vem mais novidades novas para a nossa frota de qualidade, para bem servir os nossos clientes, que é uma das coisas que eu exijo no meu grupo, que é a qualidade e os nossos funcionários conseguirem trabalhar felizes. Porque quem trabalha feliz não custa trabalhar. Agora, quem não está feliz é que custa trabalhar. Entendeu? Portanto, quem não está feliz tem que procurar outras coisas que é.
0: Entendi. Já agora eu aproveitei porque andei à procura do meu amigo. Você foi levar a sua mamã, porque nunca esquece, em qualquer ponto que esteja, ou de trabalho ou nestes convívios, e eu que reparo muito bem nisso, você levou ao carrinho para descansar um bocadinho, mas ele também sempre presente. Você tem uma boa mãe ou a boa mãe tem um bom filho, ou seja, bons filhos.
1: Sim, é claro que a minha mãe é das mulheres mais importantes da minha vida, porque é a minha mãe, é a minha melhor amiga, mas não posso deixar de dizer que também tenho mais duas mulheres da minha vida, que é a minha mulher e a minha filha, que não se encontram em Portugal, porque estão na luta em Bruxelas, não podem estar no momento a acompanhar este tipo de eventos.
2: Porque...
1: Sim, queria agradecer imenso à minha mulher e à minha filha, que são duas pessoas importantíssimas na minha vida, no meu negócio, no nosso negócio, porque são nossos, somos nós os três. Portanto, queria deixar também um grande beijinho à minha mulher e à minha filha, desde já, porque também me apoiam. Isso, sem apoio e sem trabalho, as coisas não funcionam.
0: E agora o seu nome completo?
1: Justino Pereira.
0: Obrigado pelas palavras, então, direitinho. E ligue lá, então, lá para o seu pessoal que está no estrangeiro, não é? Porque você anda muito para o estrangeiro, muito ocupado. Você ainda trabalha ao volante?
1: Sim, não, ao volante não trabalho. Ao volante trabalho só de cabeça, assim. Tenho pessoas responsáveis nos caminhonagens, porque a minha vida é uma vida começada no batimão, nas obras. que é. Eu sou, trabalho nas obras desde os 10 anos. O que eu sei fazer é obra, é trabalho de obras. Portanto, o restante, tudo bem com a ajuda de pessoas que eu tenho, que passo a minha identidade às pessoas idóneas para me representar nos caminhões, porque a minha vida é a construção.
0: É uma força de vontade, não é?
1: Sim.
0: É verdade. Obrigado pelas palavras, então.
1: Obrigado
0: pelas palavras aqui nesta paisagem aqui de Castanheiros, que se pode ver nesta bela sombrinha aqui por Arouca, e que com vistas aqui para a zona Índia.

0: minutinho, deixou outros trabalhos para estar aqui neste convívio da Numa Freita. Ficamos aqui com o fecho virado à Serra da Freita, onde está o nosso.
1: Ora, muitos araucenses procuram a sua vida percorrendo sei lá, outros países, outro mundo. Nem só Bruxelas, nem só na Suíça, nem só em França, nem só em Luxemburgo, nem só Brasil. Muitos imigrantes, e o Adelino Pinho, sempre que pode, gosta de os ouvir, porque a rádio é isso mesmo. É uma rádio que vai ao encontro das pessoas, festas, romarias, futebols, cultura, de tudo um pouco. Vou ficar um pouquinho mais cansado, é natural. São 40 anos de vida da Rádio Regional de Arouca e muitas vezes tenho que estar ao mesmo tempo em todos os lados.

Ora, são santos populares, já veio por aí o Santo Antônio, São João está à porta, está a espreitar, é? Amanhã, grande noite de São João, as festas acontecem um pouco por todo lado. O Regional de Arouca, como sempre, dentro do possível, chega aos seus olhos ou aos seus ouvidos.

0: Passam 14 minutos das 17 horas, segunda-feira, 22 de junho.
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0: Essa reportagem que se passou também pode ver em facebook.com/rrarouca. É fácil ver isto nos dias de hoje. E você que, se não sabe funcionar muito bem com este equipamento, peça ao seu filho, ou ao seu neto, ou à sua neta que ajude, porque vê muitas coisas engraçadas, né, que acontece, e também pode então ver e ouvir aqui na Rádio TV Regional de Arouca. Basta escrever Rádio TV Regional de Arouca e nós estamos lá.

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0: para a música, é muito boa, sim senhora, são 18 horas e 30 minutos.
1: A ver aqui a menor
0: informação de esporto.
1: Destrutiva. E é preciso, do ponto de vista político, conseguir desenhar, de facto, um conjunto de abordagens e políticas que façam com que a imigração seja sustentável do ponto de vista político.
2: E estes dados serão, por certo, uma ajuda preciosa nesse sentido. Professor Pedro Brinco, obrigado por ter vindo ao programa da tarde para nos falar de um dos temas que tem marcado este dia.
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4: Já passa das 6:30, vamos à síntese de notícias com Susana Barros a esta hora.
5: O Gabinete Europeu do Ambiente alerta para picos perigosos de poluição causados pela onda de calor que está a afetar vários países da Europa. Os ambientalistas afirmam que os níveis de ozono estão a ultrapassar os padrões de qualidade do ar da União Europeia e a colocar vidas humanas em risco. França foi hoje marcada pela morte de duas crianças encontradas mortas dentro de um automóvel devido ao que tudo indica ao calor. Os irmãos de 2 e 4 anos estavam em paragem cardiorrespiratória quando foram retiradas da viatura da família na garagem de casa no sul do país. De acordo com as autoridades locais, a causa da morte ainda está a ser investigada, mas a onda de calor é a principal hipótese. O ministro da Presidência afirma que os números conhecidos hoje da população residente em Portugal mostram que a imigração está controlada. Os dados do Instituto Nacional de Estatística indicam que no final do ano passado viviam em Portugal cerca de 11 milhões e meio de pessoas. 1 milhão e 600 mil são estrangeiros, uma realidade que levou António Leitão Amaro a afirmar que o governo fez bem em acabar com a manifestação de interesse e em regular a imigração, não tendo atuado com base em percepções. Bruxelas aprovou hoje o envio de 30 milhões de euros para os agricultores portugueses afetados pelas tempestades do início do ano. O governo tinha pedido à Comissão Europeia que acionasse a reserva agrícola, foi o que fez agora a Comissão, dando luz verde a este apoio de emergência.
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4: Do Jornal de Desporto, quais são os títulos desta edição, Walter?
7: Treinador português que trabalhou no Uzbequistão avisa: a seleção é muito organizada. Marco Leite conta ainda que, quando foi conseguido o apuramento, cada jogador recebeu um carro. Saiba quem falhou a primeira grande penalidade neste Campeonato do Mundo. Tomás Araújo falha o segundo jogo do Campeonato do Mundo. O Sporting define jogos de preparação e de apresentação aos sócios. Esta quarta-feira arranca a renovação de lugares no Estádio da Luz. Antetokounmpo pode ser colega de equipa de Neemias Queta e reação da Federação ao regresso de duas equipas portuguesas à Champions Handball.
4: É o Jornal do Desporto de segunda-feira com Walter Madureira.
7: Portugal não pode deixar o Uzbequistão jogar. É o aviso de Marco Leite, treinador português que teve uma experiência nesse país da Ásia Central.
8: Aquilo que eles podem fazer não é mais que aquilo que eles fizeram com a Colômbia. De facto, aquilo que nós esperamos é que seja um jogo mais fácil para nós, mas no entanto temos de ter cuidado. Se os deixarmos jogar, eles têm qualidade nos pés. São jogadores com qualidade técnica. Qualidade tática não acompanha a técnica que eles têm, na minha opinião. Pelo menos no campeonato nacional, isso não se viu. São equipas que se partem muito, deixam o jogo partir, disposicionam-se muito e perdem equilíbrios defensivos. E isso nós apanhamos a miúdo nos jogos, e nomeadamente na nossa equipa, tínhamos esse problema e combatemos muitas vezes esse problema. E portanto eles não são disciplinados taticamente. E aquilo que me pareceu contra a Colômbia é que houve mais organização, e eu acho que isso é fruto do treinador que tem.
7: Ao jornalista João Santos Correia, o técnico explica ainda como Cannavaro tem montado a equipa.
8: Uma linha de 5-4-1, que eu creio que isso vem também do treinador com que tem neste momento, o Cannavaro. A equipa teve um estilo defensivo mais próprio, se calhar mais organizado, não a disposicionar-se tanto, não a subir linhas, e isso no início deixou a Colômbia desconfortável e tiveram que arranjar ali maneira de conseguir furar ali aquela muralha. Parece-me que não vai ser muito diferente disso, aquilo que Portugal vai encontrar.
7: Uma seleção com uma linha de 5, mas que não coloca um autocarro à frente da baliza. Nos últimos tempos, a seleção do Uzbequistão tem melhorado e bastante, mas na mentalidade há ainda um caminho a percorrer.
8: Eu acho que a mentalidade do jogador é que tem que mudar, efetivamente. E se mudar, pode eventualmente evoluir bastante e ser uma seleção já vista de outra forma e com outros olhos, porque têm qualidade técnica. Eles têm qualidade técnica e Portugal vai ter que ter essa capacidade de os pressionar, não os deixar jogar, porque se os deixar jogar, eles vão querer jogar e vão ter capacidade de tocar a bola pé para pé. E, portanto, é esse o problema que eu vejo. Agora, nós somos claramente assumidos como melhores e não há dúvida em relação a isso e vamos ter que o mostrar.
7: Marco Leite na Antena 1 dá a conhecer o Uzbequistão. O técnico agora no Marítimo estava no país quando foi conseguido o apuramento. Conta até que foram oferecidos carros aos jogadores que faziam parte da seleção que garantiu esta histórica participação no Campeonato do Mundo.
8: Eles não estariam muito à espera, mas a verdade é que a festa foi grande na altura, eu recordo-me perfeitamente, e a própria Federação e o país até ofereceu carros a cada jogador, foi assim uma loucura completa por eles conseguirem se qualificar para o Mundial. E de facto, eu acho que o país não estava à espera, mas no entanto tinha alguma esperança. E as coisas foram correndo bem até que conseguiram qualificar.
7: Marco Leite, treinador, que esteve durante 6 meses no Uzbequistão, a dar a conhecer o próximo adversário da equipa portuguesa. Tomás Araújo é baixa confirmada na seleção portuguesa para o duelo desta terça-feira, antes da viagem para Houston. A seleção portuguesa ainda treinou em Palm Beach. E Fernando Eurico, aí surgiu a confirmação que o central do Benfica está fora da segunda jornada.
9: Um toque frente à República Democrática do Congo retira Tomás Araújo do jogo com o Uzbequistão. O central não treinou desde o jogo inaugural com o resto da equipa, andou por sessões de recuperação e no último treino, hoje em Palm Beach, também esteve à parte pelo que fica de fora do jogo 2 do Mundial. Ruben Dias regressa assim ao 11 titular, Dias que falhou o jogo 1 também por condicionamento físico. A comitiva portuguesa parte às 19h30 para Houston, chegada prevista para as 22, à meia-noite e 45 da madrugada, fala Roberto Martínez, acompanhado de um dos capitães. Uma hora depois é a vez de Fábio Cannavaro, selecionador uzbek.
7: Portugal-Uzbequistão amanhã às 18h, emissão especial a partir da Avenida dos Aliados no Porto. A emissão arranca às 15h30. No outro jogo do grupo K, Colômbia e República Democrática do Congo, enfrentam-se às 15h, na madrugada de terça para quarta-feira. Este é um jogo decisivo para Portugal e teoricamente favorito a equipa portuguesa neste jogo. Jonathan Luca, que em Portugal jogou no Aves, Bessade e Farense, alinhou também no Uzbequistão e diz que Portugal é mais forte, mas vai ter muito trabalho neste jogo.
10: Portugal é uma das favoritas para ganhar o Mundial, né? Portugal tem uma grande seleção, talvez nos últimos 4, 5 Mundiais, talvez seja a melhor seleção de Portugal, falando individualmente. Acredito que o Uzbequistão possa dar um trabalho, sim, para Portugal no jogo, né? Mas Portugal é com certeza favorito para esse jogo.
7: Jonathan Luca, que jogou no Paktar Bok, descreve que há uma aposta muito forte no futebol, diz logo com um selecionador de renome.
10: Depois que eles classificaram, eles trouxeram o Cannavaro de treinador, né? Acho que foi o primeiro investimento depois da classificação, né? Como eu falei, eles têm melhorado cada vez mais, né? Buscado informações em outros países, né? Para poder desenvolver o futebol. Tanto que o primeiro jogo ali, o Uzbequistão perdeu para a Colômbia, mas foi um jogo equilibrado.
7: Jonathan Luca a fazer também o lançamento desta partida de terça-feira entre Portugal e Uzbequistão em mais uma jornada do Campeonato do Mundo de Futebol. Confirma-se o pior cenário para Schlotterbeck. Nico Schlotterbeck, o defesa central alemão, vai falhar o resto do Campeonato do Mundo. Os exames realizados pela seleção germânica confirmaram a ruptura no ligamento do tornozelo esquerdo. É expectável que o jogador do Borussia de Dortmund fique de fora dos relvados nos próximos 2 meses. E assim sendo, não vai jogar mais neste Campeonato do Mundo, embora permaneça com a seleção alemã nos Estados Unidos. Hoje é dia da jornada 2 para o Grupo I e também para o Grupo J. Nesta altura, a seleção argentina marca e está na frente do marcador. Estamos com 39 minutos. A seleção argentina no Grupo J está em vantagem. Marcou Leo Messi, ele que tinha falhado o primeiro penalti deste Campeonato do Mundo. Já tínhamos tido 7 penaltis, 6 convertidos e 1 falhado por Leo Messi, ele que agora se redimiu desse lance e construiu este golo que para já coloca a seleção argentina na frente do marcador, remate à entrada da área com o pé esquerdo, remate bater o guarda-redes austríaco, está feito em cima do minuto 39, 1-0 para a Argentina. Ainda no grupo J, às 4 horas da madrugada, vão jogar Jordânia e Argélia. No grupo I, às 10 da noite, França, Iraque e à 1 da manhã, o Noruega, Senegal. São estes os jogos para esta noite e madrugada. Maxi Araújo está feliz no Sporting, mas não garante continuidade em Alvalade. O jogador uruguaio marcou um dos golos do empate a 2 com o Cabo Verde. Já leva 2 golos neste Campeonato do Mundo, também uma assistência pela seleção e depois de uma grande temporada em Alvalade, é um dos jogadores com mais mercado do plantel, leonino.
11: Estou muito feliz no Sporting, mas nunca se sabe o que se vai passar. Fiquei feliz por poder conversar com Fresneda. Estou grato por ele estar aqui e adoro a jogar com ele. Espero que possamos jogar juntos muito tempo.
7: No jogo de ontem, Maxi teve na bancada o colega do Sporting, Ivan Fresneda, a quem ofereceu os bilhetes para a partida. O espanhol, em declarações à CNN Portugal, manifestou a vontade de jogar com Maxi, mas também com outro uruguaio, que já veste de verde e branco e está também na seleção celeste.
12: Quero jogar com os dois. A próxima época gostava de jogar com os dois. É óbvio, o Salazar é um grandíssimo jogador. Já todo mundo viu em Portugal o grande jogador que ele é.
7: Palavras de Ivan Fresneda, ouvido pela CNN Portugal. O Sporting vai começar a pré-temporada 26-27 a 1 de julho. Vai voltar a realizar também um estágio no Algarve. Em comunicado, os Leões adiantaram que vão começar a trabalhar na academia antes de se mudarem durante uns dias para um estágio no Algarve. O Sporting vai realizar jogos de preparação no Estádio Algarve frente aos campeões escoceses, o Celtic, dia 14, e contra os franceses do Estrasburgo, a 20. A 25 de julho realiza-se mais uma edição do troféu 5 violinos com Mónaco. Este jogo terá lugar em Alvalade. Depois, os jogos de caráter particular terminam a 31 de julho.

0: na Primeira AG, com início às 8:30 da manhã. Vai ser feita a análise à temporada desportiva. Na segunda, à tarde, às 14:00, os sócios estão convocados para apreciar e deliberar o orçamento para a temporada desportiva 2026-2027. O Conselho de Disciplina da Federação Portuguesa de Futebol aplicou uma multa ao Porto de 2.500 euros na sequência de factos ocorridos no jogo frente ao Santa Clara, 16 de maio, tendo em conta o mau comportamento dos adeptos portistas. O Braga iniciou esta segunda-feira os trabalhos da pré-temporada. O dia foi dedicado aos habituais exames médicos. Aí já esteve Bernardo Fontes, guarda-redes que troca o Tondela pelo Braga e deve ser oficializado em breve. O trabalho prossegue amanhã na cidade desportiva, com mais uma bateria de exames da parte da manhã e trabalho no relvado da parte da tarde. Apresentaram-se no primeiro dia ao trabalho 26 jogadores. O Tondela anunciou a convocatória de uma Assembleia Geral Ordinária para o próximo dia 10 de julho. A reunião magna tem início às 8:30 da noite no auditório do Municipal de Tondela. Ainda a marcar a atualidade, o handball. Portugal vai ter duas equipas na fase de grupos da Liga dos Campeões, com o alargamento de 16 para 24 equipas. O Futebol Clube do Porto, segundo classificado no campeonato, recebeu um wild card, um convite, e algo que deixa a Federação e o Presidente da Federação, Miguel Laranjeiro, muito satisfeito.
1: O facto de termos duas equipas na Champions é algo importante para a modalidade, muito importante, é histórico. Eu creio que esta decisão da Federação Europeia também vai no sentido do reconhecimento do trabalho que o handball a nível nacional e que os clubes têm vindo a desenvolver nestas últimas épocas, como uma aposta séria, continuada, persistente.
0: O Sporting campeão português já tinha presença assegurada, agora junta-se o Futebol Clube do Porto. Fechamos com basquetebol. Pode estar por horas a definição do futuro de Giannis Antetokounmpo. A estrela grega prepara-se para deixar os Milwaukee Bucks. Segundo as últimas informações, o destino mais provável serão os Boston Celtics de Namia Esqueda.
2: Walter Madureira nesta edição do Jornal de Desporto, simultâneo com a RTP Antena 1 Açores, a RTP África e a RTP Mundo, em permanência em desporto.rtp.pt.
3: Voltamos aos estúdios depois das notícias em cadeia com Antena 1. Inês Barros, Inesquecível é o tema. São 18:45 na sintonia da Rádio Regional de Arouca.

0: 7 horas no continente e na Madeira, 6 nos Açores. Última edição do programa da tarde. Nuno Rodrigues, a esta hora, quais são os principais títulos?
1: Fez-se história no Mundial de Futebol e o Lionel Messi chegou esta tarde ao topo da lista de melhores marcadores da competição. Ainda bem que o governo travou a tempo, o ministro da Presidência reage desta forma aos novos dados sobre a população e os imigrantes em Portugal. No final do ano passado, viveu no país perto de 11 milhões e meio de pessoas, entre elas 1 milhão e 600 mil estrangeiros, 14% da população total. O crédito à habitação continua a crescer no país. O montante total de novos créditos disparou quase 35% no ano passado, em comparação com o ano anterior.
0: A esta hora, 20 graus no Porto e em Ponta Delgada, 25 em Faro, Coimbra e Funchal, 27 em Lisboa. 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
1: Ainda falhou um penalti, mas o inevitável aconteceu minutos depois. Lionel Messi marcou esta tarde o golo que vai dando vantagem à Argentina no jogo com a Áustria no Mundial de Futebol. Um golo para a história, Walter Madureira. Messi é já o melhor marcador da história da competição.
2: Aos 39 minutos do Argentina-Áustria, Lionel Messi fez o que melhor sabe fazer: marcar. Mas desta vez foi mais do que um golo, foi história. Messi chegou aos 17 golos em campeonatos do mundo, isola-se na liderança dos melhores marcadores da história da competição, deixando o Miroslav Klose para trás. No primeiro Mundial em que esteve, 2006, marcou apenas um golo contra a Sérvia e Montenegro. Depois, em 2010, não marcou. No Brasil, apontou 4 golos, 1 na Rússia e 7 no Qatar. Aí marcou em todos os jogos e a Argentina sagrou-se campeão do mundo. Agora, em 2026, o campeão da Albiceleste já leva 4 golos apontados, o recorde que promete não ficar por aqui.
1: Lionel Messi assume desta forma o topo da lista de melhores marcadores em campeonatos do mundo. A Argentina vai vencendo a seleção da Áustria. O jogo está no intervalo. A Argentina vence por 1-0. Portugal volta a entrar em campo amanhã para a segunda partida neste Mundial. Jogo importante com o Uzbequistão às 18h. Tomás Araújo falhou hoje o último treino da seleção e não estará disponível para esse encontro de amanhã. O defesa central é baixa confirmada. Este será o segundo jogo de Portugal na fase de grupos. O terceiro é no dia 27, na madrugada de sábado para domingo, com a Colômbia, que lidera por agora o grupo K com 3 pontos. Seguem-se Portugal e a República Democrática do Congo com 1. E no último lugar, o Uzbequistão, que se estreia em campeonatos do mundo e que ainda não somou qualquer ponto. Mostra que a imigração está controlada. É assim que o ministro da Presidência entende o número de estrangeiros residentes em Portugal, hoje atualizado pelo Instituto Nacional de Estatística. No final do ano passado, viviam em Portugal perto de 1 milhão e 600 mil estrangeiros, cerca de 14% da população residente, que atingiu também um novo máximo, 11 milhões e meio de pessoas. Leitão Amaro diz que sem o fim da manifestação de interesse e de outras políticas, o número de estrangeiros seria hoje bem superior.
3: Até meio de 2024, a imigração está de facto numa onda descontrolada e que depois da mudança das políticas, logo no final de maio de 2024, as coisas mudaram. Os fluxos foram colocados em ordem, foram limitados e as políticas de imigração controlada resultaram e os fluxos se alteraram. Isto significa que se o governo não tivesse logo nessa altura, no início do verão de 2024, acabado com a manifestação de interesse e depois regular os outros fluxos, hoje estaríamos a falar de uma realidade em que a população imigrante representaria 20% da população total. Mas não. O governo mudou de política, a imigração hoje está controlada e os fluxos estão estabilizados.
1: À margem de uma iniciativa esta tarde em Lisboa, Leitão Amaro disse também que o governo não governou com base em percepções e também não há uma saída em massa de pessoas do país.
3: As portas não estão todas fechadas, mas já não estão escancaradas e também não há nenhum êxodo da população. Há um fluxo, à medida do que o país tem capacidade para integrar, agora, e a economia continua a ser abastecida, continua a receber mão de obra que também precisa. Portanto, foi uma resposta equilibrada, uma resposta moderada, controlando a imigração, sempre com um foco também no humanismo.
1: Leitão Amar, o Ministro da Presidência, na leitura aos dados divulgados hoje pelo Instituto Nacional de Estatística, o INE, que no ano passado tinha decidido suspender todas as publicações sobre imigração e população estrangeira, sublinhando que era necessário validar dados da AIMA e de outras fontes. Esses dados foram hoje atualizados. O economista Pedro Brinca, ouvido há pouco no programa da tarde, lembra que se somos hoje mais do que pensávamos, isso significa que, do ponto de vista dos indicadores, Portugal está mais pobre e mais distante da União Europeia.
4: Ora, se há mais pessoas do que aquelas que pensávamos, significa que, assumindo que os números do PIB estão corretos, e não há razão nenhuma para assumirmos que não estão, quer dizer, passámos, se calhar, de 30 mil euros de PIB per capita em Portugal para mais 27. Estamos mais pobres do que aquilo que pensávamos que estávamos. Ora, relativamente à convergência com a União Europeia, se calhar esses números vão ser revistos em baixa. Em vez de estarmos a 82% a 83% da média da União, estamos talvez para aí a 79%. Sei que parece que não é muito, mas quer dizer, se nós olharmos e virmos que em 2010 estávamos também mais ou menos por volta desse valor, vimos que passados 15 anos continuamos na mesma relativamente àquilo que é a média da União Europeia.
1: Entrevistado há pouco no programa de tarde, Pedro Brinca sublinhou também a necessidade de perceber para que áreas foi canalizada esta mão de obra estrangeira que chegou a Portugal com a entrada de novos imigrantes. O Bloco de Esquerda acusa a Ministra do Trabalho de não estar a trabalhar para o país e defende que Maria do Rosário Palma Ramalho não tem condições para continuar no cargo. No final de uma audiência esta tarde com o Presidente da República, José Manuel Pureza disse que a ministra não tem condições para continuar.
5: Na ressaca de uma derrota política clamorosa no Parlamento, vir dizer que a breve trecho voltarão à carga com as alterações ao Código de Trabalho, com o pacote laboral. O que fica provado é que não é para os portugueses nem para o país que a ministra do Trabalho trabalha e que está na altura de a ministra do Trabalho encontrar um outro trabalho. Uma ministra que apostou tudo, com o patrocínio do primeiro-ministro, em fazer do pacote laboral o seu legado ao país, diante da derrota, que já era uma derrota face aos sindicatos, que já era uma derrota face à opinião pública, acrescenta uma derrota face ao Parlamento, não tem outra alternativa senão procurar outro trabalho.
1: Está Manuel Pureza à saída de um encontro com António José Seguro no Palácio de Belém. O Presidente da República recebeu uma delegação do Bloco de Esquerda para falar sobre a polémica relacionada com o processo de revisão constitucional, depois de, na sexta-feira, ter recebido já uma delegação do Partido Livre. O crédito à habitação continua a crescer em Portugal. O montante total de novos créditos disparou quase 35% no ano passado, em comparação com o ano anterior. Os dados conhecidos esta tarde mostram que, com o alívio das Euribor em 2025, a taxa variável nos empréstimos voltou a ganhar algum terreno, mas a taxa mista, Alexandra Madeira, continua a ser a preferida.
6: Primeiro ponto do relatório, o montante de crédito à habitação e o número de contratos celebrados aumentaram significativamente. Foram, em média, 11.139 novos contratos de crédito à habitação por mês, num montante médio a rondar os 2 milhões de euros mensais. Mais nos valores concedidos e maior o número de contratos celebrados em comparação com o ano de 2024. As famílias voltaram a pedir mais crédito e com taxa variável, apesar de a taxa mista se manter como preferida. Outro ponto em destaque, no comunicado do Banco de Portugal, os reembolsos antecipados e as renegociações de contratos de crédito à habitação voltaram a baixar. Quanto ao crédito aos consumidores, onde os intermediários de crédito já têm mais de metade dos novos contratos, por mês foram celebrados em média quase 143 mil novos contratos de crédito, o que deixa a convicção de que este mercado de crédito aos consumidores continua a crescer.
1: No ano passado, as famílias voltaram a pedir mais crédito. É isso que nos indicam os dados do Banco de Portugal.
0: O programa da tarde de hoje fica por aqui. Eu continuo por cá. Tu estás de saída. Até amanhã, Nuno.
1: Até amanhã.
0: Nuno Rodrigues na edição das 8, nas 7, assim aqui, já estou adiantada também, das 7, um simultâneo com a RTP Antena 1 Madeira e também com a RTP Mundo, em permanência em noticias.rtp.pt. 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
11: Ora, as notícias, as boas sugestões, a boa música e as boas sugestões é o prato do dia, prato da noite. Nada melhor do que ouvirmos, porque estamos a quase na hora de irmos para a Ramboia. Sardinhas, boas fresquinhas.

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0: porque de facto a sardinha, isso é que é bom, é que é bom. Muito bem, são 15 minutos depois das 19 horas e vamos então ao programa Aqui Brasil, porque São João, São João, amanhã e depois os dias próprios, mas amanhã a grande noite. Fique na sintonia da Rádio Regional de Arouca.
1: 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Para continuar, vamos ouvir Feras do Forró, ao vivo.

todo o mundo gosta do programa Aqui Brasil, todos os dias entre as 19 e as 21. Mais um sucesso. E vamos ouvir Adriana Lua.

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2: 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Para ouvirmos, Sérgio Reis.

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Continuamos com a música popular portuguesa todos os dias aqui na Rádio Regional Arouca, programa de Adelino Pinho.

0: está no final da primeira hora do programa aqui em Brasil. Vamos ao sinal horário, vamos aos comerciais, eu volto já para a segunda hora.
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0: Ora, estamos de volta para o programa da segunda hora aqui em Brasil com Adelino Pinho. Vai.
10: Ora,
0: até às 21h.
10: Recordar Roberto Leal. 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

20h11. Ora, você gosta daqui do programa Aqui Brasil, os grandes sucessos musicais? Ora, um obrigado para si que vai na nossa companhia ouvindo os sucessos do Brasil. Ora, vamos ouvir sucessos populares Brasil.

dúvidas, grandes músicas para a sua companhia, sua e minha. Estamos a ouvir Núbia, Sabor a Mim.

0: Fazer o quê, né?
1: 20:27. 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A boa música ouve-se aqui. Para continuar, vamos ouvir Amado Batista.

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1: Ô, música, ouve-se aqui. Alain, ela vem, música, irmão.

0: 8:38. 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Ora, vamos ouvir Roberto Carlos e amigos com os grandes sucessos.
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1: Vamos ouvir e recordar Roberto Leal.

Ora, espero que goste da minha seleção musical. Aqui, Brasil, todos os dias, entre as 19 e as 21. Boa viagem. Ora, faltam 10 minutos para o final de mais um programa Aqui, Brasil. Todo mundo gosta do programa Aqui, Brasil, todos os dias, entre as 19 e as 21. Para ouvirmos Marília Mendonça.

0: Ora, vamos ouvir Roberto Carlos e amigos com os grandes sucessos.
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0: Ora, está na hora de colocarmos ponto final em mais um programa aqui Brasil. Estarei de volta amanhã a partir das 19. Continuo na sintonia da Rádio Regional Arouca.
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Boa noite, na companhia da Rádio Regional de Arouca, 21:36.

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para si que está na sintonia da Rádio Regional Arouca. Continuamos a ouvir as boas músicas. Não dá para desligar. Carlos Guilherme e Anabela, vocês sabem lá.

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Garçom. Mas o garçom todo mundo gosta, né? Todo mundo ri. Mas é um fato verídico. Os homens acham que podem fazer tudo e que mulher não pode fazer nada. Aí o homem acha que pode chifrar e não acontece nada. E o homem é tão safado que no dia que leva um chifrezinho bem pequenininho, já quer bater na mulher, quer matar a mulher, isso não se faz. Eu sou contra a violência. Eu também era um cabra safado. Eu vivia chifrando a minha mulherzinha 3 vezes por semana. Quando foi um dia, cheguei na minha casa, sabe quem estava dormindo na minha cama? O Ronaldinho. Aí eu digo, Ronaldinho, o que é que tá se fazendo aí? Ele disse, olha, Rossi, eu tô fazendo alguns gols. Eu disse, quantos? Ele disse, já fiz mais de 15. Pensam que eu bati a mulher? Não. Eu saí para o bar, comecei a beber, a chorar. Aí o garçom chegou junto de mim e disse, Rossi, por que tão triste? Por que chorando tanto? Eu disse, garçom, acabei de levar o maior chifre da minha vida. Ele disse, deixa para lá, Rossi, faz uma música. Aí eu disse, é mesmo. Aí peguei o papel e comecei a escrever a letra do garçom. Terminei, mostrei para ele. Ele disse, tá ótimo. Eu disse, tá boa. Será que vai fazer sucesso? Ele olhou dentro dos meus olhos e disse, Ross, vai ser o maior sucesso. E eu disse, por quê? Ele olhou para mim outra vez e disse, porque você não é o único corno do Brasil. Vamos lá, garçom! Garçom, aqui, nessa mesa de bar,

0: Obrigado. Obrigado.
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uma boa viagem para si na nossa companhia Rádio Regional de Arouca. Para ouvirmos Ana Malhoa, vamos dar um tempo, é o tema que vamos ouvir.

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Boa noite, na companhia da Rádio Regional de Arouca, 23 horas e 21.

Para si que está na sintonia da Rádio Regional Arouca, continuamos a ouvir as boas músicas, não dá para desligar. Carlos Guilherme e Anabela, canção de madrugar.

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Regressão de uma boa noite para si que está na companhia da Rádio Regional de Arouca com a seleção musical do Adelino Pinho. Meia-noite e 16 minutos.

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